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7: Esta é a edição 683 do Clube Megahertz.
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7: É verdade, já cá estou aos comandos da rádio de todos os sucessos para te dar mais duas horas de excelentes propostas musicais, entre novidades e recordações, para além de outros motivos de interesse, e por isso convido-te a manter-te bem ligado desse lado, seja no rádio, seja no telefone, seja no PC, seja na telefonia, onde quer que estejas, estás com certeza bem ligado. Bom, para iniciar, escolhi uma dupla, Ana Vieira e Diogo Fonseca, dueto que une duas das vozes mais promissoras da nova geração da música portuguesa. No momento em que estão a trilhar os seus caminhos na indústria musical, os dois artistas juntam os seus universos criativos num tema que explora a complexidade das relações tóxicas. Escutem então comigo no arranque desta edição, Onde Combinamos. Fica bem ligado e seja muito bem-vindo ao Clube Megahertz.

0: Inicialmente pensado para integrar um projeto da Ana Vinha, este Onde Combinamos acabou por ganhar uma identidade própria, tornando-se uma colaboração que desafia os limites criativos e interpretativos de ambos os artistas. Com um registro doce e emotivo, Ana Vinha e Diogo Fonseca entregam-se a este tema e, através de interpretações intensas, tornam-se capazes de criar uma ligação imediata com o ouvinte.
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0: Com o final triunfal da digressão Circus na semana passada, com concertos finais em estádios em Manchester e Dublin, os Take That preparam-se para o próximo capítulo da sua viagem musical. Sweet July, lançado na sexta-feira, dia 3, é o segundo single do 10º álbum de estúdio da banda e dá aos fãs mais uma amostra do que esperar deste novo e entusiasmante projeto.

0: Os Take That estão em plena forma com esta Sweet July, uma faixa sensual de verão que encantou os fãs sortudos que foram os primeiros a ouvi-la na playlist pré-concerto no Estádio Olímpico de Londres na semana passada. Os seus versos com batida marcante e vocais staccato são coroados com um refrão clássico e eufórico do trio britânico. Sweet July faz parte do 10º álbum de estúdio da banda, com lançamento previsto para o final deste ano.
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0: A norte-americana Margot Price lançou Days of Unrest, mixtape lançada na sexta-feira, dia 3. Esta Oval Room é um dos temas presentes.

0: Esta Oval Room da Margot Price é uma versão cover, escrita em 1984, o original, portanto, por Blaze Foley, sobre o presidente Ronald Reagan, uma estrela de cinema que se tornou política, o que também se aplica ao presidente Donald Trump. A versão de Price para Oval Room é um protesto contra o sistema que sempre foi estruturado para manter os ricos no poder e dividir o povo.
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0: Entretanto, também a estrela canadiana Bryan Adams envia um recado a Donald Trump através do seu novo tema 51st State, um protesto contra as ideias expansionistas do presidente dos Estados Unidos, que já disse querer anexar o Canadá, que seria, portanto, o 51º Estado norte-americano.

0: A espanhola Leire Martínez inicia um novo capítulo na sua vida. A cantora, conhecida como vocalista principal da banda La Oreja de Van Gogh, acaba de lançar o seu primeiro álbum a solo, Histórias de Aquella Niña. Um álbum com 12 canções que a própria descreve como uma homenagem a si própria, com faixas como 13 Deseos, El Ruido ou esta Cabeça de Ratón, com as quais iniciou esta nova fase. A artista basca demonstra que não tem medo de seguir uma carreira a solo.
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0: Joana Alegre lançou recentemente Na Minha Concha, um tema pop satírico que parte de uma vontade muito atual. Desligar de um mundo absurdo e brutal, recolher a concha e relaxar. Entre o humor e a crítica, a cantautora pega na ideia de refúgio e faz da concha a sua nave, numa fuga em deriva surreal à procura de uma versão de vida melhor e mais verdadeira. 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

0: uma forte componente visual, esta Na Minha Concha, na voz da Joana Alegre, cruza universos improváveis num imaginário psicadélico protagonizado por uma espécie de sereia cósmica contemporânea.
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0: Sienna Spiral lançou na sexta-feira, dia 3, o seu álbum de estreia, Visitor. Dentro deste trabalho da impressionante artista, nascida em Londres, destaca-se o tema Great Expectation, que, com uma atmosfera soul-pop melancólica, um refrão arrebatador e apontamentos orquestrais delicados, aborda diretamente os temas centrais de Visitor, a resiliência pessoal perante o abandono.

0: Esta Great Expectation começa com um motivo de piano, inicialmente contido e marcado pela melancolia, evoluindo gradualmente para uma sonoridade envolvente de banda completa, enquanto Sienna Spyro mergulha no comovente refrão.
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0: Agora mergulhamos também em mais um episódio do espaço O Pão do Dia com o Carlos Cunha.
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3: Ora bem, versões isoladas, discos de versões, etc, etc, etc. Neste caso, mais um disco com versões, com uma versão excelente da Morte Saiu à Rua, do Zeca Afonso. Disco Inquieta, de Gisela João. Eu gosto bastante da Gisela João. Ela lançou este disco Inquieta em fevereiro de 2025 e, portanto, esta versão agradou-me particularmente. Tive a felicidade de ver dois concertos da Gisela João no verão passado, um mais temático, com canções de abril, digamos assim, e outra com o repertório, pronto, misturado, best-of, né? Mas esta versão encantou-me particularmente e vamos ficar aqui com ela. A Morte Saiu à Rua, de José Afonso, por Gisela João. Um abraço.

0: Cunha.
1: Foi mais um episódio do Espaço Pão do Dia. O Carlos Cunha deu destaque hoje a Gisela João e a versão de A Morte Saiu à Rua.
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1: Natasha Duarte apresentou o seu álbum de estreia de título Voar, um projeto autobiográfico que transforma experiências pessoais em canções sobre dor, cura, identidade e reconstrução emocional. O disco é composto por 8 temas, um deles é este, Espaço Vazio.

0: própria Natasha Duarte, o foco deste espaço vazio são as relações que não terminam com um fim óbvio e claro, mas acabam através do silêncio, do afastamento e da falta de confrontos. A faixa considera-se um retrato profundo sobre a dificuldade de compreender o que sobrou depois das não-respostas ou do fim. Fala daquele momento em que alguém se afasta sem explicar e tu ficas a tentar perceber o que aconteceu.
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0: Dot Nabo é um dos singles marcantes do cantor e compositor franco-cabo-verdiano Mica Mendes, lançado no final do mês de junho. Mica Mendes, que há muito consolidou o seu estatuto como uma das maiores referências internacionais do Kizomba, Zouk e da pop latino-africana, traz nesta faixa, que conta com a participação da Joia, a sua habitual elegância e do

0: de Dodnabó, escrito em crioulo cabo-verdiano, traduz-se literalmente como doido por ti ou louco por ti. Fiel às suas origens e ao público que o acompanha mundialmente, Mica Mendes utiliza o crioulo para exprimir os sentimentos de forma mais profunda, musical e autêntica, aproveitando a natural envolvência fonética da língua para construir linhas melódicas extremamente fluidas.
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0: Patitoa junta as duas maiores forças da pop urbana espanhola da atualidade, Ana Mena e Lola Índigo. O single era uma das colaborações mais pedidas e aguardadas pelos fãs de ambas as artistas há vários anos.

0: esta Obsession junta o italiano Samurai J e os espanhóis Nayara e Vito Salamanca. E é um verdadeiro ponto de encontro multicultural e de estilos, unindo o melhor da cena urbana italiana com a nova vaga da pop e do género urbano espanhol. Como o próprio título indica, a letra desta Obsession explora o lado mais intenso, febril e quase tóxico de uma atração mútua.
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0: Aragão, que se afirmou como uma das vozes mais queridas e bem-sucedidas da nova geração romântica urbana, com sucessos massivos como Marias, Olhos Azuis ou Malibu, volta a apostar neste À Janela, na fórmula que domina como ninguém. Contar histórias cotidianas de amor com uma doçura e uma cadência contagiantes.

0: lançamento desta À Janela, Aragão reforça a sua assinatura no panorama musical português, alcançando o equilíbrio perfeito entre a linguagem jovem das ruas, as tendências rítmicas modernas de raiz africana e uma escrita profundamente romântica que agrada a transversais gerações.
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0: O neerlandês Frena junta-se ao britânico Odile e ao nigeriano Wizkid em Kokabare. Uma colaboração que reúne três dos nomes mais influentes da música afro-contemporânea. Com uma sonoridade afro e ritmos envolventes, marcados por uma batida de sensualidade sutil, Kokabare combina a química entre os três artistas numa faixa com energia e

0: Este Cocabari junta Frena, Odil e Whiskey, combinando vocais melódicos, produção rítmica e letras suaves, criando um som equilibrado que reflete os pontos fortes de cada artista. A faixa destaca a química entre eles, mantendo uma impecável apresentação geral.
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0: Os Rolling Stones editaram esta sexta-feira, dia 10, Foreign Tongues, o novo álbum de estúdio da banda britânica. Com uma sonoridade R&B de forte influência soul, Jealous Lover é uma das faixas presentes. Destaca-se pela interpretação em falsete de Mick Jagger e pela ligação às raízes do rhythm and blues que moldaram a identidade do coletivo. Enquanto escutamos estes autênticos dinossauros da música universal, vamos tomar um café. Depois da pausa, estamos de volta para a segunda tranche. Fica por perto. Até já.

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tranche deste episódio 683 do Clube Megahertz. Para continuar esta viagem musical à volta das novidades e não só, há recordações nos espaços Discos Perdidos e Clube Mega 10 Anos. Isso será mais daqui a pouco. Para já escolhi para recitar a Sara Ribeiro. Nos palcos e nos discos, ela é Sara Negra e está de volta com o segundo single do seu álbum Amor e Magia. Trata-se de Gira e, segundo a artista, será um dos temas mais luminosos e libertadores de todo o disco. Ainda bem que ficaste por aí, mantém-te connosco bem ligado ao Clube Megahertz.

0: do que uma canção sobre dançar, esta Gira, na voz da Sara Negra, é um convite a regressar ao corpo como lugar de presença, liberdade e regeneração. Através do ritmo, da repetição e da entrega ao movimento, o tema explora a forma como a dança pode dissolver tensões, desbloquear emoções e alterar a nossa energia. Cada volta, cada passo e cada gesto tornam-se uma possibilidade de libertação, lembrando que o corpo possui uma inteligência capaz de nos reconectar com a nossa essência.
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0: Falta menos de um mês para o lançamento do nono álbum de estúdio de Willow, The Thread. Entretanto, a artista decidiu presentear-nos com mais um single rítmico que desafia géneros. Trata-se deste She's My Religion.

0: Segundo a própria Willow, esta She's My Religion explora o divino feminino, a evolução espiritual e a ligação da humanidade com a consciência superior. Mantendo-se fiel ao seu estilo como uma das maiores metamórficas sonoras da música, a artista norte-americana experimenta nesta faixa o jazz alternativo, as melodias pop e os ritmos sincopados.
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0: A dupla sueca Icona Pop está de volta com uma nova faixa, impulsionada por uma produção tropical house cintilante, sintetizadores suaves e uma irresistível batida 4x4, Yellow Top capta a euforia de um romance de verão fugaz.

0: Esta Fate é uma colaboração de peso que junta o produtor e DJ norueguês Alan Walker e a superestrela de pop americana Ava Max. Lançado globalmente no final de junho, este single marca o aguardado reencontro desta dupla 6 anos após o estrondoso sucesso planetário de Alone Part 2 de 2019. Alan Walker desafiou a sua estrutura tradicional ao introduzir na faixa uma interpolação de alta energia de O Fortuna, a icónica peça coral sinfónica do compositor alemão Karl Orff, da obra Carmina Burana.
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0: De volta à Suécia, dou-te conta agora das Lennox, outra dupla de sucesso constituída pelas artistas Anna Larsson e Andrea Karlström. Após terem cativado a crítica internacional com projetos anteriores, ricos em harmonias vocais, a dupla serve-se de Boy Crazy para solidificar a sua transição para uma pop R&B alternativa cada vez mais madura e conceptual.

0: Com este Boy Crazy, as suecas Lennox continuam a ser apontadas como um dos segredos mais bem guardados da pop alternativa europeia. O projeto destaca-se pela sua total independência criativa e pela capacidade de criar músicas que servem perfeitamente de banda sonora para momentos de introspeção urbana, consolidando o duo como uma referência obrigatória para quem acompanha a evolução do R&B contemporâneo feito na Europa neste ano de 2026.
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0: Depois de conquistar o público com os temas Folha em Branco, Mal Bocado e Complicado, Mariana regressa com Amt, o seu novo single em colaboração com Mastic Soul.
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0: sonoridade diferente daquela que tem vindo a apresentar, Mariana apresenta agora Amte, uma balada intensa e emotiva que explora sentimentos profundos de amor e saudade. A experiência de Mastic Soul na produção cruza-se com a sensibilidade vocal da cantora, dando vida a uma canção que fala diretamente ao coração.
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0: Dando mais um passo certeiro pelo circuito alternativo internacional, Mars é o mais recente e aclamado single da norte-americana Debbie Dawson, a artista que começou por chamar a atenção do grande público pela sua abordagem única e minimalista à folk e à pop, entrega neste tema uma das suas composições mais ricas e especialmente envolventes.

Com este Mars, Debbie Dawson confirma este ano o estatuto de uma das cantautoras mais promissoras e originais da sua geração. A sua herança cultural, com raízes familiares ligadas à música na Índia e nos Estados Unidos, reflete-se na sua sensibilidade melódica única que desafia os clichés da pop convencional e atrai ouvintes que procuram texturas sonoras mais profundas

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1: E agora vamos ao quarto episódio do espaço Discos Perdidos, onde ao longo do abecedário vamos abordar um disco perdido da música portuguesa, duas bandas ou artistas por cada letra.
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1: Bem-vindo à rúbrica Discos Perdidos.
2: Letra B.
1: Depois do fracasso comercial que foi o projeto Filarmónica Fraude, António Avelar de Pinho, o vocalista, e Luís Linhares, nas teclas, juntaram-se ao ex-Música Nova Arum, Nuno Rodrigues, que é vocalista e guitarrista, e ao ex-Plexus Celso de Carvalho, no violoncelo e no contrabaixo, para formar uma nova banda. Em 1973, dá-se o encontro entre Pinho e Rodrigues, que inicia de imediato a escrita do seu primeiro álbum, Dos Benefícios de um Vendido no Reino dos Bonifácios, apenas editado 2 anos depois. O nome do álbum denotava já o tom surrealista que vai acompanhar toda a obra desta banda, surrealismo esse acentuado pelos desenhos de Carlos Zíngaro na capa do LP. Em 1974, antecipando o primeiro longa duração, saíra um single de título A Ladainha das Comadres, com Lavados, Lavados Sim, no lado B, temas que haveriam de integrar o álbum de estreia. No disco colaboravam Judy Brennan e Helena Afonso nas vozes e Carlos Zíngaro, Luís Linhares, Nelson Portolinha e José Campos e Sousa. António Pinho assina todas as letras e Nuno Rodrigues compôs os temas. Depois do álbum de estreia, a banda edita mais 6 LPs, tendo o derradeiro disco sido editado em 1984, ano em que dá um dos seus escassos espetáculos ao vivo, e assim, deste modo, encerrando uma década de prodigiosa reinvenção dos pressupostos da música popular portuguesa. Em 1986 dá-se a sua última aparição pública na TV, no concurso 1-2-3, apresentado por Carlos Cruz. Para escutar hoje A Ladainha das Comadres, o primeiro single editado em 1974, A Banda do Casaco.
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1: Foi o quarto episódio dos Discos Perdidos, hoje com a segunda letra B, a Banda do Casaco. Para a semana temos a primeira letra C, serão sempre, portanto, duas bandas diferentes para cada uma das 26 letras.
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1: Vírgula e Maninho lançam Não Tá Fácil, o novo single que promete marcar o verão. Com uma sonoridade descontraída e uma produção luminosa, o tema combina influências pop, reggae e ritmos urbanos, criando uma atmosfera contagiante. A química entre os dois artistas resulta num tema leve, fresco e cheio de energia, pensado para acompanhar os dias mais quentes do ano.

0: depois de uma carreira marcada por sucessos que atravessam gerações, Virgul volta a demonstrar, com este Não Tá Fácil, a facilidade com que cria canções que ficam na memória. A presença do brasileiro Maninho acrescenta uma identidade muito própria, reforçando o lado festivo e descontraído da música.
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0: Foi apresentado nesta terça-feira, dia 7, o novo tema dos U2, intitulado Street of Dreams. Trata-se do primeiro avanço do novo álbum de estúdio da banda irlandesa, ainda por anunciar, o primeiro dos U2 em 9 anos, com edição prevista para o final deste ano.

0: por Jackknife Lee, este Street of Dreams apresenta o inconfundível som dos U2, criado por Bono, The Edge, Adam Clayton e Larry Mullen Jr., que em setembro assinalarão os 50 anos da formação da banda.
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0: Após a explosão planetária com hits como Beautiful Things, o norte-americano Benson Boone continua a provar o seu talento nato para criar hinos emocionais de proporções gigantescas. O seu novo single, The Time of My Life, é a prova disso mesmo, revelando perfeitamente a sua maturidade artística.

0: este ano, a canadiana Carly Rae Jepsen continua a ser mestre numa arte muito específica, transformar a ansiedade romântica e as dinâmicas das relações modernas em pop pura, eufórica e inteligente. Neste On Wires, não cede a modas passageiras e foca-se naquilo que os seus fãs mais valorizam. Melodias de corte impecável, refrões que colam à primeira audição e uma honestidade emocional que torna as suas canções imediatamente partilháveis.
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0: Após ter redefinido o panorama pop e visual global nos últimos anos, com a sua estética clubber e o seu hyperpop afiado, a britânica Charlie XCX continua a ditar as regras do jogo com Wink Wink, o seu mais recente single.
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0: sintonizando diretamente na frequência da vanguarda da pop eletrónica e da cultura de club. Este Wink Wink é mais um tiro certeiro de Charlie XCX, uma faixa que desafia os limites da pop convencional e que reafirma a pista de dança como um espaço de total liberdade e irreverência artística.
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0: Agora vamos recordar o tema que abriu o Clube Mega Hertz há 10 anos.
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0: No dia 16 de julho de 2016 foi transmitida a emissão número 173 do clube. E nesse dia decidi abrir a emissão com Deserto, uma das faixas do álbum de 2016, Isula, da Francisca Salema, sob o seu alter ego Salema.

0: Deserto, faixa número 2 do álbum Isula, de Salim, lançado em março de 2016, foi o tema de abertura da emissão 173 do Clube Megahertz, transmitida a 16 de julho desse ano.
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0: E pronto, estamos assim na ponta final desta edição 683 do Clube, mas ainda tenho a habitual piada seca do dia.
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3: Olha lá, olha lá.
2: Yeah.
3: Sabes qual é o tipo de vinho que o dinossauro bebe?
2: O dinossauro? Messa, mas que raio de pergunta é essa?
3: O dinossauro bebe vinho branco porque ele é um animal extinto.
2: Oh, valha-me, Santa. Dica do dia.
0: Ora, hoje a piada seca do dia tinha um dinossauro que bebe vinho branco porque é extinto. Tá certo.

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1: Pedro Brunhosa lançou no início do ano Inverbo, o seu mais recente álbum, com a habitual colaboração da sua banda de apoio, os Comité Caviar. Uma das faixas, a número 10, tem como título Olha por Ti Antes de Olhares por Mim, que confirma a capacidade de Brunhosa para escrever em territórios onde a linguagem poética e a música em si se desafiam mutuamente, dando lugar a canções que são mais do que melodias, são observações profundas sobre a memória, o tempo e a ausência. E assim me despeço. Fica o encontro marcado para de hoje a 8 dias, aqui mesmo, na Rádio de Todos os Sucessos. Fica bem, tenha uma excelente semana.
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1: Ora cá, estamos para mais uma hora com todas as texturas do rock. Iniciamos esta emissão com a live, o single de estreia da banda de rock americana Pearl Jam, lançado originalmente a 7 de julho de 1991, como o tema principal do aclamado álbum de estreia Ten. O tema tornou-se um dos maiores hinos do movimento grunge dos anos 90. Aí estão eles, os grandes, enormes Pearl Jam.

abertura de hora em full power com Pearl Jam, Nirvana, Smells Like Teen Spirit. E este é Loud Like Love dos Placebo. Todas as texturas do rock aqui na tua rádio. O próximo convidado apresenta I Appear Missing a nona faixa do sexto álbum de estúdio dos Queens of the Stone Age, Like Clockwork, de 2013. Amplamente considerado pelos críticos e fãs como a obra-prima da banda e uma das composições mais profundas e emocionalmente devastadoras do rock do século XXI.

uma grande sequência aqui nesta Queda dos Anjos. Wings of the Stone Age, Fall to Pieces dos Velvet Revolver. E esta é a versão acústica de Alone dos portugueses Ramp. Seguimos em frente com Man in the Box, o segundo single do álbum de estreia dos Alice in Chains, Facelift, de 1990, lançando oficialmente este single no ano seguinte. O tema foi um grande avanço comercial da banda e estabeleceu a sua assinatura sonora pesada, desempenhando um papel crucial na introdução do grunge e do rock alternativo nas rádios mainstream na altura. Precisávamos mais disto novamente. Alice in Chains,

passaram o YouTube com Acrobat, Audioslave, Like a Stone e Alice in Chains. Todas as texturas do rock aqui na Queda dos Anjos, semanalmente na tua rádio. Eu sou o Zavial. Podes me encontrar aí nas redes sociais, ouvir os programas mais antigos no Mixcloud. E vamos ficar com o tema Murder in My Hand, o segundo single do quinto álbum de estúdio dos Soundgarden, intitulado Down on the Upside, de 1996, lançado oficialmente em setembro desse ano. É assim que nos despedimos.

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0: Então viva, eu sou o Rui Cardoso e aqui estou eu para mais uma emissão do Legendado em Português, aqui na vossa rádio. Todas as semanas temos encontro marcado com duas horas de música da expressão portuguesa, mais as rubricas que fazem parte deste nosso programa semanal, aqui na Frequência Certa, onde vocês gostam também de acompanhar tudo o que se vai passando pelo nosso país e arredores. Bom dia, boa tarde ou boa noite com o Legendado em Português. Vamos então à música, para já, aqui nesta nossa nova emissão.
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Damos então assim início a mais uma emissão de 2 horas de Legendado em Português, com as suas rúbricas e com a boa disposição deste vosso amigo Rui Cardoso e com a vossa participação através do nosso WhatsApp de serviço 967-505-645. Continua à vossa inteira disposição, como por exemplo, nos chegou aqui o Rui de Mafra, mais um Rui para se juntar à emissão. Olá Rui, já ouço o Legendado em Português há uns anos e continua a ser daqueles programas que nunca falham. Nós vamos tentando não falhar e, pelos vistos, o Rui de Mafra também não falha para ouvir as nossas emissões regulares do Legendado em Português aqui na vossa rádio.

0: Primeira hora do Legendado em Português. Chegou o momento de abrirmos as portas ao Minuto de Saúde. É isso mesmo, é um vapt-vup com este Minutinho de Saúde aqui no Legendado em Português.
1: Está no ar o Minuto de Saúde aqui na tua rádio. Dormir a sesta não é só para bebés. Quando feita com moderação, pode ser uma grande aliada da tua saúde. Uma sesta curta, entre 15 a 30 minutos, pode melhorar o humor, a concentração e até o desempenho físico. Mas atenção, sestas muito longas ou muito tarde podem atrapalhar o sono da noite. Se sentes aquele sono ao meio da tarde, encosta-te uns minutos. O corpo agradece. Voltamos em breve com mais um Minuto de Saúde, simples, direto e sempre útil.
0: Estou de volta com mais música depois do Minuto de Saúde e antes do nosso bloco de comerciais que passa muito rapidamente.

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5: O nosso primeiro bloco de comerciais já lá vai. Agora é a altura de ficarmos com a MPB, vista por Cláudio Canadá. Ele que esta semana nos traz mais um intérprete da música brasileira, a música que nos chega do outro lado do Atlântico. A MPB, vista por Cláudio Canadá, no Legendado em português.
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7: Fala, Rui Cardoso e amigos do Legendado em Português. O Cláudio Canadá já está de volta com mais um grande nome da música brasileira para você conhecer aqui na nossa rúbrica. E nesta edição vamos falar sobre o Jorge Mário da Silva, nascido em Belfort Roxo, no Rio de Janeiro, no dia 8 de junho de 1970, e que é mais conhecido pelo nome artístico de Seu Jorge. Seu Jorge é cantor, ator, compositor e multi-instrumentista brasileiro de MPB, R&B, samba e soul. Primogênito de 4 filhos, Seu Jorge teve uma infância dura no bairro Gogó da Ema, em Belfort Roxo. Ele começou a trabalhar com 10 anos de idade numa borracharia, sendo esta a primeira das várias ocupações que ele teve. Ele também foi office boy, marceneiro e descascador de batatas num bar. Amplamente visto como responsável pela popularização do samba pop e tendo lançado álbuns aclamados pela crítica tanto com a banda Farofa Carioca quanto na sua carreira solo, Seu Jorge lista entre as suas influências musicais desde escolas de samba até Steve Wonder. Ele também já fez colaborações com outros artistas famosos, incluindo a cantora brasileira Ana Carolina e o artista americano Beck. Ele também participou da formação da banda Farofa Carioca, que lançou seu primeiro CD em 1998, com uma mistura dos ritmos negros de várias partes do mundo, como samba, reggae, jongo, funk e rap. A partir daí, Seu Jorge teve a sua carreira engrenada e passou a participar de vários projetos, como um álbum de tributo a Tim Maia e a participação em estúdio, bem como da turnê da banda brasileira Planet Hemp no ano de 2000. Na companhia do teatro, ele aprendeu novos ofícios como expressão corporal, cenotecnia, iluminação e produção musical. O artista participou também em diversos filmes na sua carreira. Por exemplo, no ano de 2002, Seu Jorge interpretou o personagem Mané Galinha no filme Cidade de Deus, sucesso de crítica e que lançou a sua carreira como ator. Depois, ele fez o papel de Pelé dos Santos em A Vida Marinha com Steve Zissou, filme dirigido por Wes Anderson, para o qual ele também fez grande parte da trilha sonora. É um artista completo e há muito o que falar sobre ele. No entanto, vamos escolher uma canção para identificar este grande artista. Chama-se Felicidade. É o seu Jorge, na nossa rúbrica desta semana no Legendado em Português. Mas não te preocupes, Rui, não te livras de mim tão fácil. Eu vou voltar na próxima semana em mais um Legendado em Português, trazendo mais um grande nome da música brasileira, como você nunca viu. Abraço e até lá!

MPB, vista por Cláudio Canadá. Estivemos com mais um momento da música brasileira vista à lupa pelo Cláudio Canadá. A rúbrica semanal, também aqui no Legendado em Português, a MPB vista por Cláudio Canadá, passa por aqui todas as vezes que o Legendado em Português acontece aqui na vossa rádio.

0: E estamos já a aproximar-nos dos finalmente desta nossa primeira hora de emissão, relembrando que depois do pipi do sinal horário, vamos voltar com mais 60 minutos, cerca de 60 minutos de legendado em português e com mais duas rubricas habituais aqui a passar no nosso programa, no vosso programa. Saudações também para a Patrícia de Santarém, que diz, adora a forma como contas as histórias das músicas, nota-se mesmo a paixão com que fazes isto. Algumas músicas têm alguma história para contar, outras nem por isso, algumas lembro-me, outras também nem por isso, mas por aqui vamos andando no legendado em português.
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Aqui estou eu então de volta para o início da segunda hora de emissão do Legendado em Português desta semana. E vamos já abrir também com uma mensagem que nos chega de Zurique, na Suíça. A Margarida, mesmo longe, o teu programa faz-me sentir perto de Portugal. Obrigado por isso. Também é essa a nossa intenção, estar mais perto dos nossos imigrantes que estão nas comunidades portuguesas espalhadas pelo mundo. É uma segunda hora, início da segunda hora, com mais música a passar por aqui no Legendado em Português.

0: É muito bom poder contar com a vossa companhia aqui nas emissões regulares do Legendado em Português, 2 horas de música de expressão portuguesa, sempre aqui na sintonia perfeita da vossa rádio, e é muito bom também contar com a colaboração das várias rádios que transmitem o Legendado em Português e levam assim a música da expressão portuguesa mais longe e mais próximos de vocês, seja aqui em Portugal ou em qualquer ponto do globo, ou através da internet, mesmo além, vamos além das nossas ondas artesianas. Vamos continuando com mais música aqui no Legendado em Português.
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1: E agora chegou a altura de ficarmos com a primeira rúbrica desta nossa segunda hora. Vamos então ao fundo do baú com a Naftalina, com Rui Cardoso.
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3: Hoje vamos falar de Carlos Zell. Nascido na parede, a 29 de setembro de 1950, Carlos Zell iniciou a sua carreira profissional em 1967. A primeira apresentação aconteceu um ano depois na emissora nacional. Fez teatro de revista e musical. A Aldeia da Roupa Suja, em 1978, A Severa, em 1990, e Ai Quem Me Acode, em 1994. Cantou em várias casas de fado e atuou nos casinos, com destaque para o Casino Estoril, tendo sido o primeiro fadista masculino a ser contratado para uma temporada naquela sala. Apresentou-se em alguns programas de televisão e chegou a participar da telenovela Cinzas da RTP como ator. Sócio fundador da Academia da Guitarra e do Fado, foi distinguido em 1993 com o Prémio Prestígio, atribuído pela Casa da Imprensa. Quatro anos depois, a mesma entidade concedeu-lhe o prémio de José Neves de Sousa. Foi ainda condecorado com a medalha de mérito da Cruz Vermelha Portuguesa e com a da Câmara Municipal de Cascais. Durante mais de 30 anos de carreira, Zell levou a sua voz e a sua forma de cantar o fado pelo mundo fora, nomeadamente a Espanha, França, Holanda, Escócia, Dinamarca, Noruega, Brasil, Argentina, Chile, Venezuela, Canadá, Estados Unidos e Senegal. Muitos foram os artistas que dividiram o palco com o fadista, desde Maria João e Mário Lajinha a Luís Represas, passando pela cabo-verdiana Cesária Évora e Argentina Santos. Faleceu repentinamente em fevereiro de 2002. Escolhi para ouvirmos Aquela Tarde em Santarém.

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1: Estivemos com mais uma boa recordação da música que se tem feito ao longo dos anos. Fomos ao fundo do baú, a música em português, em destaque aqui, na Naftalina com Rui Cardoso, e é com música da expressão portuguesa que vamos continuar já a seguir, e também com uma mensagem que nos chega de Munique, na Alemanha, com a Célia. Ouvir-te todas as semanas já faz parte da rotina. Obrigado pela dedicação. Quem faz por gosto, e eu faço por gosto, tudo aquilo que trago aqui à antena é sempre a pensar em vocês que estão na sintonia da vossa rádio.

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5: Agora é chegado o momento de ficarmos em linha com o Deco e com a Graça Cabral. Mais uma vez, mais uma passagem aqui no Legendado em português.
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6: Que bom que está aí desse lado a acompanhar o Em Linha com a Deco. Continuamos a falar de assuntos que mexem com a nossa vida no tempo de férias, no tempo de verão, e hoje quero dar-lhe notícia do novo regulamento dos direitos dos passageiros. Depois de mais de uma década de negociações, estou a falar mesmo de 12 anos de luta pelos direitos dos passageiros, finalmente conseguiu-se um acordo para fazer a revisão dos direitos dos passageiros aéreos na União Europeia. Portanto, estamos a falar dos direitos das pessoas, dos passageiros que utilizam aviões, utilizam companhias que têm voos que partem do espaço europeu e chegam ao espaço europeu.

privilegiados os interesses dos consumidores e fomos sempre, nestas negociações duras, enfrentando uma pressão muito forte, muito grande da indústria da aviação. Claro que o Conselho Europeu avançou, recuou e finalmente agora sabemos que há manutenção de regras de indemnização em situações de cancelamento e de atraso dos voos, que são situações muitíssimo comuns, portanto os direitos que os consumidores tinham mantêm-se em termos de indemnização em situação de cancelamento ou de atraso, o que é uma vitória, para já é uma vitória, mas também se conseguiram alguns passos interessantes, como por exemplo o fim das taxas extra, de taxas de impostos extras que as famílias eram obrigadas a pagar para ter assentos reservados junto de menores. Portanto, muitas famílias viajam com os filhos pequenos ou até avós com os netos, enfim, há viagens sempre que incluem menores e para termos assentos reservados uns perto dos outros, o que faz todo o sentido, as companhias quase que obrigavam os consumidores a pagar taxas. Hoje essa cobrança é proibida. Estas novidades dos direitos passageiros só entram em vigor em 2027, mas posso já dizer a todos aqueles que ouvem o Em Linha com a DECO que a Ryanair, que era a maior pecadora neste caso do pagamento de extras para selecionar assentos reservados que incluem menores, portanto consumidores com menos de 18 anos, já voltou atrás e já não aplica estas taxas que serão então proibidas em 2027. Mas esta revisão proíbe também o pagamento

0: não comparência para o voo de ida passa a ser proibida, porque muitos consumidores, por algumas razões profissionais, atraso, o que fosse, não utilizavam o bilhete de ida, só utilizavam o bilhete de regresso e eram muitas vezes impedidos de embarcar no voo de regresso porque não tinham usado o bilhete de ida, e passa a ser então proibida esta cláusula do no-show. O que é que falta neste regulamento? O que é que ficou por fazer? Infelizmente, a questão da bagagem não ficou ainda resolvida. O que é um artigo pessoal, o que é uma bagagem de mão, o que é que efetivamente está estipulado para esse artigo pessoal, não ficou, infelizmente, definido. Não há ainda regras para aquilo que pode ser transportado ou não na cabine com o consumidor. Portanto, continuamos com esta dúvida e continuamos a ter políticas diferentes com transportadoras diferentes. Isso é pena e ficou ainda por resolver, mas já vencemos uma parte desta guerra. Portanto, há uma batalha que foi vencida. A DECO continuará a lutar pelos direitos dos passageiros aéreos, exigindo ainda mais justiça e mais respeito pelos seus direitos. Se quiser saber mais sobre o novo regulamento, passe por deco.pt. Está em destaque esta informação no nosso site e já sabe que encontra lá os nossos contactos. Estamos ao dispor de todos para prestar informação e aconselhamento. Até breve.
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2: Todas as semanas, na segunda hora, aqui aparece a Graça Cabral com Em Linha com a DECO, para nos trazer as dicas e sugestões da DECO aqui na nossa emissão. Vamos voltar à música e caminhar em direção ao final de mais uma emissão. Pois é.

à faire d'un tunnel, à faire de la poésie. É isso. Eu vou ver esse terreno. Do sentimento, né? Da percepção da presença do espírito.

Estamos mesmo a caminhar para os finalmente de mais uma emissão do Legendado em Português. Para a semana, encontro marcado no mesmo sítio, à mesma hora do costume. E durante a semana, sejam felizes e façam alguém feliz. Beijinhos e abraços e até para a próxima semana.

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estamos então para mais um ponto de encontro. Obrigada por já estar à nossa espera. É sempre muito bom saber que prefere este programa para lhe fazer companhia ao fim de semana. Então vamos juntinhos durante 2 horas. O tempo vai passar a correr, mas vale a pena estar consigo.

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1: Como sabes, este ponto de encontro é recheado com muitas rubricas. E hoje, claro que não podia deixar de ser, teremos a primeira, a de hipnoterapia com o Dr. Jorge Cosme.
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1: Ora bem, já cá temos o Dr. Jorge Cosme, que passa a cumprimentar. Seja muito bem-vindo, doutor. Espero que esteja bem disposto. E vamos então a uma pergunta. Autoridades fecharam lares no Norte devido aos idosos terem sido maltratados em diversas circunstâncias. Sim. Isto não devia acontecer de forma nenhuma, não é? Muito menos a instituições que acomodam pessoas de idade deviam ser mais acarinhados. O que eu pergunto, doutor, o que é que a hipnose pode fazer ou como é que a hipnose vê estes casos que cada vez são mais usuais?
2: Olha, antes de mais nada, Helena, agradeço-lhe o seu cumprimento e retribuo, espero que também esteja bem.
1: Estou ótimo.
2: E ainda bem. No fundo, aquilo que me apraz dizer em relação a esta situação é que isto entristece-me um pouco, porque isto, para além de ser visto, digamos, como um negócio, digamos assim, porque repare que estas empresas ou estas pessoas que exploravam estas casas, no fundo eles recebiam dinheiro do Estado, não é? Para terem as pessoas lá. O que temos que retirar deste tipo de situação, para já, é que este caso revela uma verdade que cada vez mais a gente, infelizmente, tem conhecimentos sobre até onde é que certos seres humanos são capazes de chegar, não é? Há tempos também falámos, lembra-se, daqueles meninos. Uhum. Este caso, digamos, não é menos escabroso, na minha opinião, do que realmente o que aconteceu àquelas crianças. Só que neste caso, repare, também são pessoas que estão fragilizadas, são pessoas que estão praticamente à mercê deste tipo de pessoas, não é? E quando a Helena me pede para eu ver isto sob um ponto de vista daquilo que a hipnose poderia fazer em termos de intervenção, digamos que, para já, eu acho que essa intervenção deveria ser muito mais alargada ao Estado, às leis, serem muito mais incisivas sobre este tipo de acontecimentos. E, por outro lado, para já as pessoas que exploram isto, nós temos que nos aperceber quais são os comportamentos que estas pessoas têm, que estão associados a traços antissociais e o maior risco de agressividade também contra, digamos, as pessoas que estão ali indefesas. Porque tratar mal pessoas em posição de vulnerabilidade, Helena, ou pessoas esta gente considera como inferiores e que são humilhadas no seu dia-a-dia, maltratadas, costuma revelar, digamos, muito sobre o caráter destas pessoas. Ou seja, eu penso, na minha opinião, como é óbvio, deveriam ser fortemente punidas para que servissem também de exemplo para casos destes não se repetirem. Aquilo onde a hipnose deveria talvez incidir ao nível terapêutico seria fazer uma análise ou uma abordagem aos trabalhadores, porque os trabalhadores no fundo estavam também pressionados para poderem fazer este tipo de monstruosidades, não vamos falar em tarefas, não é? E isto, digamos que...
1: Mas o doutor acha que as pessoas acabam por ser manipuladas, as pessoas que lá estão a trabalhar acabam por ser manipuladas para tratarem os utentes mal?
2: Helena, nós temos que ver, digamos, isto como um todo. As pessoas, muitas vezes, elas entram para lá e aquilo é o ganha-pão, e hoje em dia arranjar um emprego noutro local muitas vezes não é fácil. Eu, por acaso, até conheço uma profissional nesta área que estava realmente num lar que tinha, digamos, alguns comportamentos abusivos e digamos, soltando um pouco as regras, e ela, por ela própria, teve a capacidade de se autodespedir, vamos falar assim, porque ela diz que não conseguia pactuar com este tipo, digamos, de situações. Uhum. Agora, nós temos que perceber, e é isso que o trabalho da hipnose, ou o trabalho, digamos, da psicologia, até abordarem precisamente se essas pessoas que foram para lá, digamos, se elas realmente cumpriam as ordens e não tinham, digamos, a capacidade de dizer que não concordavam com aquilo que estava a ser feito dentro das casas, não é? Ou se realmente, cá está o perigo que depois existe, é que as pessoas com este tipo de comportamento torna-se rotineiro, torna-se repetitivo. E acontece que há aqui um desligamento moral. E quando acontece este desligamento moral, a mente cria justificativas para pessoas fazerem este tipo de atrocidades, neutraliza a culpa, não é? E permite que a pessoa faça este tipo de situações sem se insurgir contra este tipo de normas internas. E aí temos que ver até que ponto as pessoas que lá estão ou são vítimas também um pouco deste tipo de ordem interna que existia na organização e adquiriram esses traços por repetição e isso então é trabalhá-las no sentido de as recuperar, ou se elas realmente já mostram alguma crueldade também devido a traços de personalidade já dentro das características que a pessoa tem. Os trabalhadores, estou-me a referir aos trabalhadores, eles vão ficar no desemprego. Vão, se calhar, como já têm alguma experiência, vão se candidatar a outros lares. É bom que realmente a hipnose ou a psicologia ou outro tipo de terapia seja aplicada a estas pessoas para que elas possam libertar um pouco daquilo que adquiriram como, vamos falar assim, como vício quase ou como prática. Porque a mente anulou tudo isso, não é? E isso não é bom. E temos que reprogramar um pouco o nosso cérebro e a nossa mente para podermos entrar novamente numa conduta que seja, no mínimo, aceitável para a atividade que está a desempenhar. Esta é a minha análise sobre a questão que me colocou.
1: Bom, esperemos que estes casos cada vez sejam menos noticiados. Era bom sinal, era bom para todos nós, principalmente para todos aqueles que necessitam de cuidados mais intensos. E enfim, toda a gente ficava a ganhar. Doutor, acho que hoje estamos conversados. Para a semana, certamente, voltamos a mais um tema.
2: Certo.
1: Normalmente é um pouquinho polémico agora, não é? São temas polémicos, mas pronto, é o dia-a-dia que nós temos.
2: Claro, aliás, no fundo são estes temas polémicos que interferem mais na saúde mental das pessoas, nomeadamente de quem é ator, digamos, deste tipo de cenários. E as pessoas muitas vezes com conhecimentos, elas podem realmente tornarem-se melhores pessoas e ao mesmo tempo tornarem uma sociedade mais justa e mais correta, especialmente para pessoas que têm este tipo de fragilidades e que devem ser acompanhadas.
1: Muito bem, doutor, eu desejo-lhe tudo de bom, espero por si na próxima semana. Até lá.
2: Obrigado, igualmente, e um forte abraço para todos aqueles que nos estão a ouvir e em especial para si.
1: Obrigada, igualmente.
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1: Vamos continuando com este ponto de encontro. Obrigada pela companhia.

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1: Viva mais um Legalmente Falando, todas as semanas, neste horário, o jurista Paulo Lourenço está connosco para responder a perguntas dos ouvintes. Ora, a pergunta desta semana é a seguinte. Esta semana chegou-me uma multa por mau estacionamento numa estrada nacional, numa zona em que não há sinalização a proibir qualquer estacionamento. O argumento é que é uma estrada com traço contínuo. O traço não se vê, a pintura estará gasta. Eu já paguei a multa para não ter chatices, mas fiquei revoltado. Andei a pé a ver se não há sinais verticais e as pinturas no pavimento mal se veem. Paguei, está pago, mas poderia recorrer ou posso apelar ao não pagamento ou à, aqui se calhar não é o não pagamento que o ouvinte quer dizer, ao reembolso, enviando fotos do pavimento, como deverei proceder?
2: Bom dia aos nossos ouvintes, bom dia em particular também a este nosso ouvinte, como ele próprio diz, pagou, está pago, mas que sirva exatamente de exemplo para o futuro, porque na verdade não é legalmente aceitável que a pessoa possa ser efetivamente multada se os sinais não são perceptíveis, se estão gastos, se não se conseguem ler com cautela. Portanto, de futuro, aquilo que o nosso ouvinte poderá efetivamente fazer, se lhe voltar a acontecer, é tirar fotografias do local, apresentar depois a defesa
1: antes de pagar,
2: apresentar. Pode efetivamente também pagar, não há nada que o impeça de pagar e depois poder apresentar, digamos assim, a impugnação dessa decisão, mas para isso tem que ter provas, tem que apresentar.
1: Mas neste caso pode fazê-lo ainda? Neste caso
2: já passou o prazo, muito provavelmente, não é? Portanto, os prazos para isto também são prazos curtos, para estas impugnações, mas de qualquer das maneiras, para o futuro, o que ele poderá fazer é agir dentro do prazo legal e ter a prova de que, na verdade, aquilo não se consegue ver ou é fácil, é imperceptível e, portanto, nesse caso, se é imperceptível, é como se não existisse. Portanto, tem toda a razão o nosso ouvinte, mas terá que agir, digamos assim, dentro do prazo e com a prova suficiente.
1: A fotografia,
2: para isso,
1: aqui, fotografias aqui, sim, serão suficientes.
2: Exatamente, fazem prova.
1: Muito bem, Paulo, muito obrigada. Voltamos de hoje a 8 dias com mais um Legalmente Falando. Até lá, fique bem.
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3: Agora vamos para uma dupla e eles próprios se vão apresentar.
4: Matias Damásio, Natanzinho.

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0: Vamos para os momentos de reflexão.
1: Deus é quem cura. Alguns homens, quando realizam grandes feitos, costumam encher-se de orgulho. Chegam a pensar que são infalíveis em sua atuação e creem que tudo podem. E isso nos recorda do grande mestre e criador da homeopatia, Samuel Christian Hahnemann. Uma postura de verdadeiro sábio. Em 1835, chegou a Paris e começou a clinicar, embora o descrédito e o ataque de muitos dos seus colegas alopatas. Foi então que a filha de Ernest Legouvé, membro da Academia Francesa, famoso escritor da época, adoeceu gravemente. Um artista de nome Duval foi chamado para fazer um retrato da jovem agonizante. Era a derradeira lembrança que o pai amoroso desejava ter da filha que se despedia da vida. Concluída a tarefa, executada com as emoções que se pode imaginar, Duval fez ao pai uma pergunta nevrálgica. Se toda a esperança está perdida, por que o senhor não tenta uma experiência com a nova medicina que tanto alvoroço tem feito? Por que não consulta o Dr. Hahnemann? Nada havia a perder, e o pai chamou o homeopata. Quando o ouviu, pareceu-lhe estar de frente a um personagem fantástico de contos infantis. Hahnemann era de baixa estatura, robusto e firme no andar, envolvido em uma capa e apoiado sobre uma bengala com um castão de ouro. Uma cabeça admirável, cabelos brancos e sedosos, lançados para trás e cuidadosamente encaracolados em torno do pescoço. Com seus olhos de um azul profundo, sua boca imperiosa inquiriu minuciosamente sobre o estado da menina. Na sequência, pediu que transferissem a enferma para um quarto arejado, abrindo portas e janelas para que ar e luz entrassem abundantes. No dia seguinte, iniciou o tratamento. Foram 10 dias de expectativa e de tensão. Finalmente, a esperança se confirmou. A menina estava salva. O impacto dessa cura, quase milagrosa, foi enorme em toda Paris. Em reconhecimento pela salvação de sua filha, apesar de muitos ainda afirmarem que Hahnemann não passava de um charlatão, Legouvé presenteou o médico com o próprio quadro pintado por Duval. Era uma obra-prima. O criador da homeopatia a contemplou demoradamente. Tomou da pena e escreveu: Deus a abençoou e salvou. Hahnemann. Considerava, pois, a cura uma bênção de Deus, da qual ele não fora mais do que um instrumento. Assim são os verdadeiros sábios, os grandes gênios da humanidade. Eles sabem que dominam grandes porções do conhecimento, mas não esquecem de que a inteligência lhes foi dada por Deus, de onde todos emanamos. Somos os filhos da suprema inteligência que nos permite crescer ao infinito. Contudo, a ele cabem todas as bênçãos, permitindo-nos, na qualidade de irmãos uns dos outros, atuar, agir no grande concerto da criação. Pensemos nisso e façamos o bem, sempre nos recordando que sem Deus, nada podemos.
0: Só chegou agora? Ainda está a tempo. Já perdeu, foi muita coisa boa. Mas fique connosco, porque ainda temos mais uma hora recheadinha do que é bom. Até já!

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11: Prometemos, cumprimos. Já cá estamos para a nossa segunda e última hora de hoje. Seja muito bem-vindo.
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11: Então, vamos mais uma vez ter o Haja Saúde com o Dr. Fernando Figueiredo. Doutor, seja muito bem-vindo.
13: Para as minhas saudações para quem me escuta.
11: Vamos então, para já, ao comentário da semana.
13: Muito bem. Esta semana o comentário vai ser relativamente curto. Não posso ficar indiferente ao que está a passar numa situação que roça a saúde. Mais de 2 milhões de pessoas, repito, mais de 2 milhões de pessoas em Portugal têm que fazer opções entre comprar comida ou ir à farmácia. Para não esquecer o 500 mil que nem opções podem ter. Deixo esta pergunta. É esta miséria que muitos governantes têm chamado de segurança social nos últimos governos que têm havido? Para terminar, julgo que esta é a grande reforma que o país precisa. Um quinto dos portugueses ou come ou morre por não se poder tratar.
11: Está então o alerta. Vamos agora falar sobre saúde, mais propriamente. Doutor, tem vindo a público já há um tempo, inclusive cardiologistas, que defendem que o açúcar é que é o vilão e não a gordura. É o açúcar que entope as veias e que acaba por ser mais propício ao colesterol e aos infartos. Não é a gordura. Na opinião do doutor, o que é que se passa?
13: Nós sabemos que o açúcar, depois das várias metabolizações que vai havendo dentro do nosso organismo, vai conduzir ao excesso de gordura da pessoa, ficar mais gordo. Mas o colesterol não tem a ver com essa gordura. O colesterol aparece porque nós não gastamos as más gorduras. Ou seja, quando nós comemos gorduras cozinhadas, vamos falar assim em gorduras cozinhadas, que é para as pessoas perceberem melhor. Por exemplo, extrair um óleo a quente vai adulterar completamente o produto. E o nosso organismo nunca foi preparado para isso. Tenho ao longo da minha vida essa teoria do açúcar é que é o grande papão, É claro que o açúcar refinado pior, por exemplo, que o açúcar de um fruto. O açúcar de um fruto não vai fazer colesterol a ninguém. Podem estar descansados. E, portanto, pode estar cheio de glicose. Eu que, ao longo da minha vida, já são inúmeros os casos que eu tenho pessoas com glicoses altíssimas e colesterol magnífico. O que vai entupir as veias é as águas que nós hoje em dia temos muito calcárias, em muitos sítios, e ao mesmo tempo comendo também gorduras que foram cozinhadas. Pronto, vamos falar assim que é para toda a gente nos perceber. Estas gorduras cozinhadas é que são o grande problema. E aí dá-se uma reação ao nosso organismo e isso vai, é que vai começando a acumular micropartículas dentro dos nossos vasos sanguíneos. Não quer dizer que uma pessoa com excesso de açúcar também não possa vir a ter alguma coisa relacionada com o colesterol. Mas uma ligação direta eu não a considero. Por exemplo, a abóbora, podemos dizer que é um legume para o doce. Se uma pessoa se comer 2 a 3 colheres de abóbora por dia, crua, sobretudo aquela muito alaranjada, aliás, faz um vazio, faz isso pequeno almoço, vai baixar consideravelmente ao mesmo tempo glicose, triglicerídeos e colesterol. A berinjela faz a mesma coisa. O grupo O não pode comer a berinjela e o grupo B não pode comer a abóbora.
11: Mas os cardiologistas e médicos, até naturopatas, não falam do açúcar das frutas. Falam do açúcar de cana, do açúcar dos bolos, principalmente os bolos de pastelaria, que se vendem realmente nos estabelecimentos próprios. São mais estes açúcares, não a frutose.
13: Ah, pronto, estou-me a referir em relação a todos os açúcares.
11: Não.
13: O açúcar... Claro que o açúcar refinado, as pessoas não imaginam um açúcar branco, que é areado. É preciso até ácido sulfúrico leva.
11: Uhum.
13: Nós estamos a comer um alimento que é altamente nefasto para o nosso organismo. Não está em consonância connosco.
11: Uhum.
13: Muitas vezes atribuem às frutas o açúcar da fruta. Eu já ouvi imensos comentários, não coma frutas doces. Está absolutamente errado, na minha ótica. Nós gastamos rapidamente. O problema é nós comermos substâncias, por exemplo, o excesso de cereais num grupo O. O excesso de cereais, ele não vai metabolizar tudo aquilo que comeu. Aquilo vai se transformar em açúcar.
11: Sim, pois por isso esses médicos que defendem ou afirmam que realmente o açúcar é o vilão tem a ver com os cereais, tem a ver com as massas, os arroz, o

0: mesmo. O que é que eu acho que as pessoas devem fazer? Pessoa que tenha problemas desta natureza, colesterol e diabetes, a primeira coisa que deve começar por fazer é comer um alimento de cada vez, em cada refeição, ou máximo dois, e de preferência não cozinhado. Porque essa é que é a nossa essência. E não misturar frutos do inverno com os frutos de verão, por exemplo.
1: Uhum.
0: Se fizer isto, começam os níveis do colesterol e dos triglicerídeos a baixar.
1: Certíssimo. E agora, diga.
0: E o alho aqui também tem uma palavra a dizer muito grande.
1: Uhum. E agora, vamos para o legume, a fruta, enfim, a planta, os pimentos. São comuns a todos os grupos sanguíneos? O pimento amarelo, vermelho, verde, são todos iguais? Quais são as propriedades?
0: Ora bem, antes de mais, de falarmos sobre o pimento, é bom que as pessoas tenham a noção que o pimento é incompatível com todos os outros alimentos, à exceção da carne e do peixe, todos os vegetais. É uma asneira fazerem uma salada de pimentos, por exemplo, quando comem sardinhas, as pessoas fazem aquelas saladas. Põe pimento, põe cebola, põe tomate. Ora bem, isto é uma asneira tremenda. Provoca indigestão e provoca flatulências. Podemos misturar o pimento com qualquer outro alimento se os cozinharmos. O pimento, por exemplo, a infusão do pimento, ajudou a desinfetar as mucosas da boca e a gástrica, ajuda a eliminar os vermes intestinais, é descongestionante, não é hemorroidal, é também bastante resolutivo. Atua, por exemplo, em reumatismos, em pleurisias, problemas de pulmonares. E o pimento, a infusão, quando cozem os pimentos, não deitem a água fora, porque estou a deitar o chá fora. Então, assim, os pimentos são uma sardinhada com pimentos. É a sardinha e o pimento, não comem mais nada. E vão ver que fazem uma digestão que é uma maravilha.
1: Okay.
0: O pimento é incompatível com todos os outros vegetais. Mais propriedades que estas são poucas das plantas que têm.
1: Ok. Mas é comum a todos os grupos sanguíneos?
0: Pimento pode ser comido por todos os grupos sanguíneos.
1: Ok. Bom, e para hoje estamos conversados?
0: Sim. Da minha parte, se não houver assim mais nada de especial que queira abordar...
1: Não. O nosso tempo também está praticamente no limite que...
0: Só faço aqui um apelo, estamos numa época muito quente, não estando a transpirar cheio de calor, não se atirem de repente para dentro de água, isso é que provoca muitos problemas a muita gente.
1: Os choques térmicos.
0: Pode-se dar uma congestão.
1: Uhum.
0: Mesmo não é dizer, eu não comi. O choque térmico pode provocar a paragem cardíaca. E muitos são os nadadores, bons nadadores, que de repente, olha, morreu, não sabemos porquê, ele nadava tão bem. Foi choque térmico.
1: Muito bem, fica então o conselho. Doutor, falamos para a semana sobre outros assuntos, como é evidente, mas sempre sobre saúde. Desejo-lhe a continuação de um bom dia e uma boa semana.
0: Para as minhas saudações para quem me escuta.
1: Até para a semana.
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1: Sou eu mesma que, semanalmente, comando assim este barco com muitos tripulantes. E se por acaso quiser entrar em contacto connosco, pode fazê-lo através do telefone, por mensagem ou por telefonema mesmo, não é? Então, 917-22-6580. Este número também tem o WhatsApp, por isso esteja à vontade para falar connosco, para dizer o que vai na alma, para desabafar, para fazer um elogio, para fazer uma crítica, para entrar em contacto ou pedir alguma opinião aos nossos especialistas. Sinta-se à vontade. Use e abuse. 917-22-6580. 80.

David Carreira tem música nova. Chama-se Não Vás Embora. Não vá embora também, fique connosco. Afinal, estamos cá para quê? Para si, por si.

Bom dia, boa tarde, boa noite. Se está de férias, aproveite-as, aproveite-as da melhor forma e olhe, dance, porque faz bem ao corpo e à alma. Agora trazemos música de Chico da Tina e Lucas Maia. A última dança. Bom, esperemos que possa dançar muito mais, não é? Última não, nem pensar.

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1: Sem dúvida alguma, sem si, não estamos aqui a fazer rigorosamente nada. Entramos assim na reta final deste ponto de encontro. Está

0: E agora, como sempre, ficamos com a Isa Tudela e a linha Deco.
1: Saudações a todos os consumidores que acompanham mais uma rubrica em parceria com a DEC Centro aqui na sua rádio. A partir de 1 de julho, todas as mercadorias importadas para a União Europeia passam a estar sujeitas a uma taxa aduaneira de 3 euros, pondo fim à isenção que vigorava para encomendas de valor inferior a 150 euros. A DEC considera que esta medida é um passo importante para reforçar a segurança dos produtos colocados no mercado europeu, mas alerta para o facto da nova taxa não dever traduzir-se em custos adicionais ou inesperados após a conclusão da compra para os consumidores. Até agora, as importações de baixo valor beneficiavam da chamada regra de minimis, criada numa época em que o comércio eletrónico tinha uma dimensão muito inferior à atual. Só em 2025 entraram na União Europeia cerca de 5,9 mil milhões de artigos de baixo valor, muitos dos quais sem controle efetivo por parte das autoridades. O fim desta isenção para encomendas de preço abaixo dos 150 euros procura restabelecer mecanismos de fiscalização mais eficazes e contribuir para que os consumidores tenham acesso a produtos mais seguros e conforme as regras europeias. Esta nova taxa fixa de 3 euros aplica-se por categoria de artigo em cada encomenda e deve ser suportada pelos importadores comerciais, como as plataformas de comércio eletrónico, operadores postais ou outros intermediários responsáveis pela introdução dos produtos no mercado europeu. Em nenhum caso, esta taxa pode surgir como uma cobrança inesperada ao consumidor após a compra. Para a DEC, é essencial garantir que esta alteração não zerará os direitos e interesses dos consumidores, portanto, o preço total de compra, incluindo todos os encargos aplicáveis, deve ser apresentado de forma clara e transparente antes da celebração do contrato. Qualquer tentativa de exigir o pagamento desta taxa no momento da entrega, sem informação prévia adequada, poderá configurar uma violação das regras de proteção dos consumidores. Os consumidores não devem suportar custos adicionais inesperados à porta de casa. A reforma agora implementada é clara ao atribuir a responsabilidade pelo pagamento dos direitos aduaneiros aos importadores. A DEC acompanhará a aplicação destas novas regras e apela aos consumidores que denunciem situações em que lhes sejam exigidos pagamentos não comunicados previamente ou cobrados apenas no momento da entrega da encomenda. Por isso, já sabe, contacte a DEC Centro através dos canais habituais 239-841-004 ou através do endereço eletrónico dec.centro@dec.pt. A DEC sempre consigo.

e seus braços macios. O que é que há? Agora a música é de Ricardo Ribeiro, chama-se Má Sorte.

0: E como não podia deixar de ser, vamos receber a Isabel Costa com as suas crónicas.
1: Durante muito tempo, as pessoas procuravam deixar obra. Hoje, muitas procuram apenas deixar rastro. Não importa se é profundo ou superficial, basta que seja visível. Vivemos na era dos pavões. Não dos que habitam jardins ou reservas naturais, mas dos que passeiam pelas ruas, pelas empresas, pelos cafés e, sobretudo, pelas redes sociais. Pavões que abrem a cauda todos os dias, convencidos de que o mundo parará para admirar cada pena. Exibem títulos, fotografias, opiniões, viagens, jantares, contactos, conquistas e até virtudes. Tudo serve de montra. Curiosamente, quanto maior é a necessidade de exibição, maior parece ser a fragilidade que se tenta esconder. Há quem confunda notoriedade com importância, confunda seguidores com respeito, confunda aplausos com reconhecimento e, pior ainda, confunda visibilidade com valor. A sociedade aprendeu a premiar quem faz mais barulho. O discreto passa despercebido. O competente, se não se autopromover, corre o risco de ser ultrapassado pelo medíocre que domina a arte de aparecer. Nunca houve tantos especialistas em tudo. Nunca houve tanta gente a ensinar sem nunca ter aprendido. A liderar sem nunca ter servido. A opinar sem nunca ter refletido. O palco tornou-se mais importante do que o conteúdo. A embalagem vale mais do que aquilo que transporta. O pavão vive da aparência. O problema começa quando a sociedade decide que a aparência é suficiente. É por isso que tantos currículos brilham e tantas competências faltam. Que tantos discursos emocionam e tão poucas ações transformam. Que tantos proclamam humildade enquanto esperam secretamente pelos aplausos. Entretanto, os verdadeiros construtores continuam onde sempre estiveram, longe dos holofotes. São aqueles que trabalham sem anunciar cada passo, que ajudam sem fotografar o gesto, que estudam sem fazer da aprendizagem um espetáculo, que criam sem exigir medalhas. Talvez sejam menos interessantes para o algoritmo, mas são indispensáveis para a vida. O pavão impressiona durante alguns minutos, depois fecha a cauda e volta a ser apenas mais uma ave. O caráter esse não precisa de penas coloridas. Talvez a nossa época não precise de mais pavões. Precisa de mais pessoas capazes de trocar a necessidade de parecer pela coragem de ser. Porque, no fim, o brilho da vaidade dura sempre menos do que a luz da competência. E talvez o verdadeiro prestígio seja precisamente aquele que nunca precisou de ser exibido. Até para a semana.

0: está então completo este ponto de encontro. Nós gostámos de estar consigo. Oxalá também tivesse acontecido o mesmo, que tivesse gostado. E é sempre assim. Renova-se a cada semana o gosto de estar por cá a fazer-lhe companhia. O encontro fica marcado para a semana. Então até lá, tudo de bom.
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0: Informação com a jornalista Patrícia Seixas.
1: Muito bom dia. A Câmara de Abrantes vai avançar com uma intervenção de reparação de um troço da muralha do Jardim do Castelo. A muralha desmoronou com o comboio de tempestades de janeiro deste ano e levou o município na altura a encerrar o jardim. O equipamento reabriu com aquele espaço devidamente sinalizado, mas agora é o município que vai avançar com a recuperação da muralha caída, com informação à CCDR Lisboa e Val do Tejo, que tem a responsabilidade regional da Direção-Geral do Património. O presidente da Câmara de Abrantes, Manuel Jorge Valamatos, lamentou ainda o tempo que está a demorar a aprovação do sistema de videovigilância, sendo que o Jardim do Castelo é um dos lugares que vai ter esses dispositivos. É um espaço público que, segundo o autarca, tem sofrido mais atos de vandalismo.
2: Sabe que o Jardim do Castelo é, de facto, um espaço do qual nos orgulhamos imenso. Temos tido aqui duas situações diferentes, mas que, de alguma forma, têm também trazido alguns constrangimentos. A Depressão Cristina, por um lado, E as chuvas persistentes durante muito tempo, que inclusivamente fez desabar uma parte da muralha, e esse trabalho está a ser feito, porque é um trabalho que tem que ser concertado com a CCDR Lisboa e Val do Tejo e com todos os especialistas na área da conservação dos monumentos, e este é um monumento de interesse nacional, não é? E que tem essa, digamos, esse registro, e nós estamos a trabalhar para que consigamos desobstruir a via de forma técnica e de forma responsabilizada. Por outro lado, e a Depressão Cristina deixou outras fragilidades. Depois temos algumas situações de vandalismo que temos anunciado em vários momentos, nomeadamente as casas de banho que são vandalizadas com frequência, os muros que são vandalizados, mas nós queremos, obviamente, repor, digamos, o funcionamento do nosso jardim na sua plenitude o mais rápido possível.
1: Manuel Jorge Valamatos lamenta o tempo de decisão e operacionalização dos sistemas de videovigilância que, disse, vão muito além do razoável. O Museu Ibérico de Arqueologia e Arte de Abrantes vai ter patente a exposição coletiva Espectro, que reúne obras de 11 fotógrafos portugueses de diferentes gerações, estilos e percursos artísticos, numa mostra que vai estar patente até janeiro de 2027. Com a direção editorial de Luís Carvalho, a exposição apresenta trabalhos de António Pedro Ferreira, Cláudia Clemente, Gerard Castelo Lopes, João Cabral, João Mariano, João Miguel Barros, Luís Carvalho, Mara Rodrigues, Nuno Félix da Costa, Paulo Ana Valente Pimentel e Raquel Porto. Segundo o texto curatorial, a mostra procura refletir a diversidade da fotografia portuguesa contemporânea, reunindo autores com abordagens distintas, desde a fotografia documental e o fotojornalismo até práticas mais conceptuais, performativas e experimentais. Através da reunião destes autores, Espectro pretende evidenciar o diálogo entre diferentes gerações e tendências da fotografia portuguesa, apresentando ao público um panorama abrangente da criação fotográfica nacional na atualidade. A exposição Espectro estará patente no Museu Ibérico de Arqueologia e Arte de Abrantes, como disse, até ao dia 10 de janeiro do próximo ano. A Câmara Municipal de Mação fez algumas alterações nos campos de férias, já no campo de férias de verão, mas também já estão pensadas mudanças para as férias de Natal. A vereadora Wanda Serra elencou à Antena Livre algumas das atividades e reforçou a vertente pedagógica.
3: Neste momento fizemos logo uma aposta muito grande a nível educacional. Eu e este executivo tínhamos uma preocupação muito grande, que era o campo de férias. Temos muitos pais que não têm onde deixar as crianças no verão. A resposta existia, mas era muito limitada, e também era inexistente no mês de agosto para o jardim de infância. Então o que fizemos foi alargar este número, porque em vez de um grupo de 25 crianças vão existir dois grupos, e mesmo assim já temos ultrapassado este limite.
4: Havia mais inscrições.
3: A nossa preocupação também aqui é fazer uma discriminação positiva, é garantir que todas as crianças com morada fiscal em Mação e que estudem em Mação sejam prioritárias neste canto de férias, porque temos muitas crianças de outros concelhos a querer vir para o canto de férias em Mação. Obviamente começamos por introduzir pequenas atividades mais aliciantes e pedagógicas durante o campo de férias, porque chegamos em novembro e o campo de férias de dezembro já tivemos algumas alterações no Natal.
1: Isso quer dizer que este verão não vai ser só piscina,
3: vai também haver piscina, vão haver saídas, vão haver contactos com outras realidades no nosso concelho, porque muitas crianças não sabem o que é que nós temos, o que é que nós oferecemos, onde é que fica Cardigos, onde é que fica. E então temos aqui uma preocupação, alteramos este projeto pedagógico.
1: Campos de férias em Mação com alterações, uma maior proximidade com o território é um dos objetivos. Os preços dos combustíveis vão mesmo registar um aumento no início da próxima semana, que será mais acentuado no caso do gasóleo. O gasóleo deverá ficar 7 cêntimos mais caro, enquanto o preço da gasolina deverá subir 3 cêntimos, segundo as estimativas provisórias. O preço médio do gasóleo simples está atualmente no 1,79€ por litro, ao passo que a gasolina simples 95 está a custar 1,89€ por litro, isto de acordo com os valores disponibilizados pela Direção Geral de Energia e Geologia no site Preços dos Combustíveis Online. Esta subida dos preços acontece numa altura em que o petróleo tem estado a valorizar nos mercados internacionais. Apesar da subida ao longo da semana, a cotação do barril de Brent para entrega em setembro terminou na quinta-feira no mercado de futuros de Londres em baixa de 2,20% para US$ 76,30. Os receios dos investidores com a inflação e a redução da procura petrolífera predominaram sobre o agravamento da situação militar no Golfo Pérsico. É tudo quanto a notícias. Fique connosco, fique na nossa companhia. Desejo-lhe um bom dia e um bom fim de semana.
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15: Bom dia, boa tarde ou boa noite, conforme o cantinho do mundo onde nos estiver a ouvir em antenalivre.pt. Para si, a Antena Livre está à distância de um clique. Obrigada por estar aí desse lado. Bom fim de semana.

0: por aqui as grandes canções não param de tocar e assim vai acontecendo mais um grande fim de semana na sua rádio.
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0: Boa viagem se está na estrada e obrigada pela boleia. Espero que esteja a gostar das músicas que partilho consigo. E assim que está a trabalhar, obrigada também por estar ligado connosco. Bom trabalho, bom fim de semana.
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4: E nada melhor neste fim de semana do que ouvir grandes canções, não acham? E as vossas músicas preferidas passam todas aqui, na rádio como você gosta.

0: Bom fim de semana ao som da rádio como você gosta. Por aqui passam todas as suas músicas preferidas. Sejam muito bem-vindos.
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0: Informação com a jornalista Patrícia Seixas.
1: Muito bom dia. Tomar regressa às suas origens em dias de recriação histórica, espetáculos, cortejos, música, experiências imersivas e uma renovada Vila Templária. Até domingo, Tomar mergulha na sua história com mais uma edição da Festa Templária, este ano dedicada ao tema 1160, à Fundação do Castelo. Durante estes dias, a cidade evoca o momento fundador que marcou para sempre a sua identidade, convidando o público a viajar até ao século XII e a viver uma experiência imersiva entre cavaleiros, acampamentos, ofícios, música, fogo, cortejos, histórias que atravessaram os séculos. Em 1159, Dom Afonso Henriques doou as terras de Tomar à Ordem dos Templários e no ano seguinte Dom Gualdim Paes iniciou a construção do castelo que viria a tornar-se sede da Ordem em Portugal. É a partir deste momento determinante que se constrói a narrativa da edição de 2026, levando a história para as ruas, praças, monumentos e para a nova Vila Templária instalada no Parque Urbano. Entre tendas, armamentos e demonstrações de combate, os visitantes poderão descobrir os acampamentos templários e conhecer as vivências dos monges cavaleiros da Ordem do Templo. O acampamento sarraceno evoca o legado islâmico, enquanto os ofícios históricos recuperam artes e saberes de outros tempos. A vila integra ainda a Quinta dos Animais, a cetraria e o voo das aves, feira e artesanato, tabernas, refeitório, liça e um vasto programa de animação. Para os visitantes mais novos, o Castelo dos Escudeiros propõe desafios e atividades para os pequenos aspirantes a cavaleiros, com fosso de bolas, paredes escaladas, jogos tradicionais e a possibilidade de experimentar trajes medievais. A oferta infantil inclui ainda um carrossel medieval. Fora do recinto principal, na central elétrica do Complexo Cultural da Levada de Tomar, a Casa da Tortura revela um dos lados mais sombrios da história humana. A exposição reúne 86 instrumentos de tortura, acompanhados por informação, ilustrações e uma experiência complexa, implementada por cenografia, sonoplastia e estimulação olfativa. O presidente da Câmara de Abrantes admitiu que o Conselho necessita de mais praias fluviais, mas considerou que a criação de novos espaços balneares na Albufeira do Castelo de Bode enfrenta dificuldades relacionadas com acessos, estacionamento, propriedade privada dos terrenos e condicionantes ambientais. O tema surgiu na reunião do Executivo após o anúncio da abertura da época balnear nas duas praias fluviais do Conselho, Aldeia do Mato e Fontes. O vereador do Chega, Nuno Serras, questionou o presidente sobre a possibilidade de criar novos espaços balneares, defendendo que as atuais praias já se tornam pequenas para tanta afluência.
2: Em relação às praias fluviais, que o Sr. Presidente falou há pouco, que gostaria de ter, de conseguir mais locais para ter mais praias fluviais, por acaso também já tinha sido uma coisa que me tenha passado pela cabeça já várias vezes, porque as duas praias fluviais que dispomos, da forma como estão a funcionar, já se tornam pequenas para tanta afluência. É assim, os locais eu já tinha pensado mais ou menos em três locais, só que voltamos é sempre ao problema que já existe agora, que é as acessibilidades e depois o estacionamento.
1: O presidente da Câmara reconheceu que existem vários locais com potencial para acolher novas praias fluviais, mas salientou que a sua concretização está longe de ser simples. Segundo Manuel Jorge Valamatos, os principais obstáculos prendem-se com a necessidade de garantir acessibilidades, zonas de estacionamento e, em muitos casos, negociar com proprietários privados, uma vez que grande parte dos terrenos junto à Albufeira não pertencem ao município. Além destas limitações, referiu que existem também condicionantes decorrentes das regras de gestão da Albufeira do Castelo de Bode e da localização de alguns dos espaços identificados.
3: E o Sr. Vereador Nuno Serra acabou por dizer, eu tenho aqui três dias pensado, mas depois como é que se chega lá? Como é que compramos os terrenos? Se é possível comprar, se são privados ou não? Como é que se faz o estacionamento? E acabou por responder àquilo que são as nossas grandes questões. E, na verdade, pensar todos pensamos, executar, não é? É que às vezes é mais difícil. Isto porquê? Porque na verdade nós também temos 5 ou 6 situações pensadas e equacionadas para fazer as respectivas praias. Porque nós sabemos que aquelas duas já são insuficientes e são insuficientes e com outra nuance aqui relevante, que é de facto temos ali um potencial incrível que tem que ser maximizado. Mas na verdade, depois, quer as limitações das próprias regras da gestão da Albufeira do Castelo Bó, quer outras questões de acessibilidade ou da própria localização, condiciona muito. É por isso que nem sempre decidimos pelo aquilo que é, se calhar era até mais indicado, mas é pelo aquilo que é possível.
1: Apesar dos constrangimentos identificados, Manuel Jorge Valamatos reafirmou que continua a trabalhar na possibilidade de ampliar a oferta de praias fluviais, reconhecendo o potencial turístico da Albufeira do Castelo de Bote. Vila Nova da Barquinha prepara-se para receber a primeira edição do Barquinha Tejo Festival, um evento dedicado à música eletrónica que terá lugar no próximo sábado, dia 18 de julho, entre as 5 da tarde e as 4 e meia da manhã, proporcionando mais de 11 horas consecutivas de animação. Promovido pelo município de Vila Nova da Barquinha, o festival apresenta um alinhamento que combina artistas de projeção internacional com talentos nacionais e regionais, reforçando a aposta numa programação diversificada e de elevada qualidade. O Barquinha Tejo Festival pretende assim afirmar-se como um dos principais eventos de verão da região, proporcionando uma experiência num cenário privilegiado junto ao Rio Tejo, reunindo música, ambiente e convívio num espaço pensado para receber público de várias regiões do país. Os bilhetes encontram-se disponíveis através da aplicação Shotgun, sendo ainda possível adquirir entrada no próprio dia à porta do recinto, caso o evento não esgote previamente. Depois do sucesso alcançado na primeira edição, a Neon Walk Solidária está de regresso à Vila de Rei para transformar as ruas da vila num espetáculo de cor, luz e solidariedade. A iniciativa realiza-se na noite de dia 31 de julho e é promovida pelo CLDS 5G Vila Convida, em parceria com o município de Vila de Rei. Com início marcado para as 19h30 no Jardim de Nossa Senhora da Guia, a caminhada promete proporcionar uma experiência onde a atividade física e a animação se unem num curso pensado para todas as idades. Todos os participantes da Neon Walk Solidária irão receber um kit de participação, contribuindo para criar um ambiente repleto de cor e boa disposição ao longo do percurso. A participação faz-se através da entrega de um alimento que será posteriormente encaminhado para instituições e famílias carenciadas do concelho. As inscrições, essas estão a decorrer até ao dia 19 de julho. É tudo quanto a notícias. Continue connosco. Bom dia, bom fim de semana.
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0: Olá, bom fim de semana. Eu sou a Catarina Henriques e estou aqui consigo para passarmos um ótimo fim de semana juntos.
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0: Bom fim de semana com a sua rádio. Eu sou a Catarina Henriques e estou aqui para partilhar consigo grandes canções neste fim de semana. Sejam por isso muito bem-vindos e espero que gostem.

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0: 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Com todas as suas músicas preferidas. Sejam muito bem-vindos. Bom fim de semana.

0: E queria agora dizer-vos que todos os fins de semana o Luís Delgado conta-vos tudo sobre o mundo da música. 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Aqui e agora sou eu, Catarina Henriques, quem escolhe todas as músicas como você gosta. Bom fim de semana.
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0: Informação com a jornalista Patrícia Seixas.
1: Muito bom dia. A PSP tem em curso até ao dia 28 de agosto uma operação nacional para sensibilizar os cidadãos para as regras de porte e uso de armas de fogo e incentivar a sua entrega voluntária. Esta operação pretende aproximar os serviços especializados da PSP dos cidadãos através de ações de sensibilização e policiamento de proximidade, promovendo a regularização da situação legal das armas de fogo e incentivando a sua entrega voluntária quando aplicável, refere numa nota a PSP. A operação Armas em Segurança Tour de Verão 2026 começou a 29 de junho, tem ações agendadas nos distritos de Beja, Bragança, Coimbra, Faro, Guarda, Leiria, Lisboa, Santarém e Setúbal e está a ser desenvolvida através das unidades móveis de atendimento em articulação com autarquias e outras entidades locais. Segundo a Força Policial, nas duas edições anteriores da iniciativa realizadas nos verões de 2024 e 2025, a operação permitiu a entrega voluntária pelo dos cidadãos à PSP de um total de 361 armas de fogo e 4.253 munições e cartuchos, maioritariamente associadas à prática de caça. A caducidade da licença de porte e uso de arma, o transporte de armas de outros países para Portugal, incluindo para a prática de tiro desportivo e a existência de armas em heranças, são algumas das situações em que é exigida regularização. Foi lançado pela Câmara de Vila Nova da Barquinha o concurso para a empreitada de construção da base de apoio logístico do Médio Tejo, que vai nascer junto ao Comando Subregional da Proteção Civil, instalado em Praia do Ribatejo. O presidente da Câmara, Manuel Morato, esclareceu que o primeiro concurso ficou deserto, mas há interessados na obra.
2: A empreitada da base de apoio logístico, que é para ocorrer no Subcomando Regional do Médio Tejo, foi lançada, teve um único concorrente e que concorreu dentro dos preços, dos prazos, tudo. Apresentou a proposta meia hora depois de fechar o prazo. E o senhor, mas eu não me apercebi. É apresentada numa plataforma, está tudo legal, mas não está dentro do prazo, teve que ser invalidada. Tive que trazer aqui a decisão de revogar a decisão de contratar e para não andar a perder mais tempo, autorizei logo a abertura de novo procedimento para que o senhor possa concorrer agora dentro do prazo, que acerte
1: porque
2: o
1: rol. Porque
2: há interesse em continuar, em prosseguir. Inclusivamente tivemos a informação de que provavelmente se calhar vai ter mais algum constrangimento, em vez de ser só ele, agora vai ter outro.
1: Quais são os valores desta empreitada?
2: Tem 200 e tal mil euros. Não tem.
1: Ao fim e ao cabo vai ser pago por quem?
2: Isto é uma candidatura da CIM de Médio Tejo e que será pago por fundos europeus 85%, os restantes 15% serão pagos pela comunidade em si.
1: A base de apoio logístico vai representar um investimento de 225 mil euros mais IVA, com comparticipação de 85% de fundos comunitários. A Comunidade Intermunicipal do Médio Tejo já publicou o anúncio de procedimento que dá início ao concurso público para a aquisição de 12 tendas táticas multifunções, uma para cada município da região, reforçando a capacidade de resposta da sub-região em cenários de emergência e proteção civil. A iniciativa insere-se na estratégia de reforço dos meios operacionais, desenvolvida em estreita articulação entre a Comunidade Intermunicipal do Médio Tejo e o Comando Subregional de Proteção Civil, conforme explicou o Comandante Subregional David Lobato. Segundo David Lobato, esta aquisição representa mais uma etapa de um plano que tem vindo a reforçar gradualmente os meios disponíveis na região.
3: Portanto, isso mantém-se naquela estratégia de aquisições que a CIM adotou desde o início aqui, sempre em estreita colaboração com o Comando Subregional. Foram prioridades que nós identificámos, começámos pelos leitos, como o Jerónimo disse muito bem, com a embarcação, com os equipamentos de proteção individual para todos os corpos de bombeiros, e neste momento hoje abriu, efetivamente, o procedimento concursal para aquilo que é a aquisição de 12 tendas táticas. Basicamente é uma tenda, será uma tenda para cada um dos municípios, para uso próprio numa primeira fase, e se houver a necessidade, e quando falo de tendas, falo de, as tendas e o seu recheio, quando eu falo do seu recheio falo iluminação, geradores, climatização, cozinhas, burritos do mato, portanto todas as tendas quando na sua plenitude de instalação poderão ter como dormitório para 120 pessoas, portanto é isso que vamos, é essa aquisição que está preparada. basicamente para, se houver uma necessidade de deslocar pessoas por uma qualquer situação, e temos agora muito em voga aquilo que está acontecendo na Venezuela, logicamente, e aquilo que poderá acontecer com o incêndio florestal, temos de deslocar uma aldeia ou duas aldeias, e se não houver numa primeira fase a capacidade de as instalar em habitação, ou em hotéis, ou em residenciais, ou, logicamente, podemos sempre, quando tivermos este equipamento, de estabelecer, leia-se, um acampamento de desalojados, por exemplo.
1: Com este investimento, a Comunidade Intermunicipal do Médio Tejo pretende reforçar a capacidade de resposta dos seus municípios perante situações de emergência, aumentando simultaneamente a cooperação entre autarquias e a partilha de recursos numa lógica de proteção civil integrada. A Biblioteca Municipal José Cardoso Pires, em Vila de Rei, vai organizar a partir das 21 horas do próximo dia 17 de julho a iniciativa Uma Noite na Biblioteca. A ação, que pretende assinalar o Dia Mundial das Bibliotecas, destina-se a crianças e jovens dos 6 aos 14 anos e pretende proporcionar uma noite diferente no meio de livros, sonhos e magia, com os participantes a pernoitarem nas instalações da biblioteca. Ao longo da iniciativa serão desenvolvidas várias atividades lúdicas e pedagógicas de forma a comemorar a data. As crianças e jovens voltarão depois às suas casas pelas 9 da manhã do dia 18 de julho. As inscrições são gratuitas, mas obrigatórias e limitadas. Deverão ser efetuadas até ao dia 13 de julho. Todos os participantes deverão ser portadores de saco-cama e dos respectivos objetos de higiene oral. É tudo quanto a notícias. Continue connosco. Desejo-lhe um bom fim de semana. Tenha um bom dia.
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1: Bem-vindos ao Haja Saúde, o podcast da Unidade Local de Saúde do Médio Tejo, que lhe dá a conhecer o mundo da saúde de forma descomplicada e informativa. Aqui, vamos desvendar os mistérios do corpo humano, entender doenças, desmistificar mitos e recolher conselhos para uma vida mais saudável e feliz. Se já se perguntou qual é a diferença entre uma constipação e uma gripe, como prevenir doenças, como emagrecer de forma segura ou que tipo de exercício físico deve praticar, este podcast é para si. A cada episódio, um tema diferente da saúde, em conversa com profissionais de diversas áreas da Unidade Local de Saúde do Médio Tejo. Sente-se confortavelmente neste consultório e acompanhe-nos nesta jornada pela saúde. O Haja Saúde está de volta para mais um episódio. Sejam muito bem-vindos. Eu sou a Filipa Melo. Sabemos que o tempo é muitas vezes escasso, mas é fundamental focar-nos em como priorizar e gerir a nossa saúde de forma eficaz. Na conversa de hoje, vamos abordar o calendário de rastreios essenciais ao longo da vida da mulher, da citologia e mamografia à colonoscopia e controle metabólico, integrando as mais recentes normas da Direção-Geral de Saúde para que saiba exatamente o que fazer em cada faixa etária. Entramos também no campo das infecções sexualmente transmissíveis na vida real. Numa era de sobrecarga de informação, este episódio foca-se em como priorizar o que é vital quando o tempo é curto e como quebrar os estigmas, os preconceitos que ainda rodeiam tantos temas da saúde sexual. Para nos guiar, hoje, senta-se no consultório Henrique Mendes, médico interno de Medicina Geral e Familiar, na Unidade de Saúde Familiar de Marmelais, da ULS do Médio Tejo. Seja muito bem-vindo, doutor.
2: Muito obrigado.
1: Está aberto o consultório.

0: Vitório, vamos lá.
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0: Para começarmos, quais são os rastreios mais importantes e a partir de que idade é que devem começar a ser feitos?
2: Dentro do mundo dos rastreios, os rastreios oncológicos são muito importantes. E em Portugal temos três rastreios que estão bem estabelecidos. O rastreio do cancro da mama, o rastreio do cancro do colo do útero e o rastreio do cancro colorretal. Começando pelo rastreio do cancro da mama, antigamente o rastreio era entre os 50 e os 69 anos, e a DGS alargou estas idades, a mamografia está recomendada e atualmente é entre os 45 e os 74 anos de idade, e com uma periodicidade de 2 em 2 anos.
0: Ainda bem, porque as mulheres vivem mais tempo.
2: Claro, claro.
0: É bom sinal.
2: Isto é uma vantagem porque permite detectar doenças precocemente, ou seja, o tratamento em si também poderá ser mais eficaz se for efetuado numa fase precoce. Depois, passando então para o rastreio do cancro do colo do útero, a DGS também lançou novas normas recentes em que estabelece que o rastreio deve ser feito em mulheres entre os 30 e os 69 anos e em alguns casos específicos deve ser iniciado precocemente aos 25 anos. O teste deste rastreio é o teste do HPV, havendo uma citologia reflexa, caso o teste seja positivo.
0: O que é uma citologia reflexa?
2: Ou seja, se for o HPV positivo, posteriormente vão-se analisar as células que foram colhidas para perceber se já tem alguma anomalia ou não pré-maligna, dizendo assim.
0: HPV, vírus do papiloma humano.
2: Exatamente. Em relação ao rastreio do cancro do colo do útero, a periodicidade é de 5 em 5 anos, caso o teste seja negativo. Depois, passando então para o rastreio do cancro colorretal, este é feito através da pesquisa de sangue oculto nas fezes, entre os 50 e os 74 anos de idade, e a periodicidade é de 2 em 2 anos, caso o teste seja negativo. Se o teste for positivo, solicita-se, por norma, uma colonoscopia.
0: Este ano estamos a fazer um podcast diferente, fizemos uma fase dedicada às crianças, agora às mulheres, depois vai ser um podcast dedicado aos homens e por fim à idade maior. Já aqui falámos sobre como as mulheres são convocadas para estes rastreios, mas nunca é demais repetir. Como é que são convocadas?
2: Normalmente nesta faixa etária, entre os 45 e os 74 anos, são convocadas por carta e nessa carta é solicitado que marquem presença junto do carro da Liga Portuguesa contra o Cancro. Está lá um equipamento disponível para fazerem o rastreio através de mamografia.
0: No que diz respeito ao rastreio do cancro do colo do útero, qual é a diferença entre fazer de citologia e do teste do HPV? Quando é que se deve fazer um e o outro? E qual é a prioridade recomendada para cada um?
2: Essa é uma questão bastante frequente que nos acontece no consultório. Atualmente o que está preconizado é fazer o teste do HPV. E porquê? Porque o HPV é o principal fator de causa de cancro do colo do útero. E, portanto, se nós tivermos a garantia que no vírus do papiloma humano no colo do útero da senhora, quase sempre, não posso dizer 100%, mas 99% das vezes podemos garantir que há segurança. Portanto, o que está preconizado é o teste do HPV, se for negativo, repetir passado 5 anos. Se for positivo, tem que se fazer a citologia para perceber como é que estão as células do colo do útero.
0: Para além dos rastreios oncológicos, que outros exames ou medições são cruciais para a saúde da mulher e em que diferentes faixas etárias? Vai dizer outra vez aqui uma série de números, não é? E, portanto, as senhoras que agarrem nas canetas, no bloco de notas, depois vão passar para trás, puxar para trás o podcast e vão ver estas conjugações.
2: Além dos rastreios oncológicos, existe uma multiplicidade de rastreios e é fundamental monitorizar estes outros indicadores de saúde. Passando então à tensão arterial, esta deve ser verificada regularmente pelo próprio em casa. E se tiver dúvidas de como fazer, deve esclarecer junto do médico de família. Qualquer pessoa pode medir a tensão arterial, mas e ainda mais, experimente a partir dos 40, se tiver outros fatores de risco, nomeadamente se já for uma pessoa diabética, com excesso de peso. Outra medição que devemos fazer é do IMC, em que é uma conjugação entre o peso e a altura, valor que para nós é importante.
0: Que dá o índice de massa corporal, total, IMC.
2: Exatamente. Também deve ser calculado e monitorizado regularmente e também se tiver outras doenças associadas, ainda mais importante é fazer esta medição e acompanhar o seu peso.
0: Enfim, é sempre bom ter um caderninho pequenino onde se vai anotando estes valores. Já vamos falar nisso, onde é que se pode registrar. Glicémia.
2: Sim, a glicémia, o açúcar no sangue, como nós dizemos, e o perfil lipídico, que é o vulgo colesterol, devem ser rastreados periodicamente e também a partir dos 40, 45 anos, ou mais cedo, lá está, se houver histórico familiar de diabetes ou doenças cardiovasculares. Quando eu digo doenças cardiovasculares, são infartes, AVC, ou, por exemplo, artérias entupidas nas pernas, o que nós chamamos de doença arterial periférica.
0: Ou se a pessoa tiver excesso de peso.
2: Sim. E aí também é muito importante.
0: No caso do excesso de peso, enfim, tudo isto ganha uma outra dimensão de urgência.
2: Claro,
0: não é?
2: Porque nós estamos a falar no âmbito dos fatores de risco cardiovascular. Conjugando estes fatores de risco que todos fomos somando a isto, por exemplo, o tabaco e o álcool, então estamos a criar quase uma bomba relógio se a pessoa não controlar estes fatores de risco.
0: É importante dizermos que estamos aqui a falar de saúde e não de doença. Estamos a falar de prevenir. Outra questão é o cuidado com a saúde dos ossos, ou seja, a prevenção da osteoporose, que não está ainda tão na ordem do dia, não é? Não se pensa tanto. O que é que aconselha? Faz rastreio?
2: A osteoporose é uma doença que está subdiagnosticada em Portugal e existem muitas complicações que nós podíamos prevenir se a tratássemos corretamente. Além de rastrearmos a osteoporose, nós fazemos um cálculo de risco de fratura. Usamos uma ferramenta online, dizendo assim, que é o Frax, em que calculamos qual é o risco daquela pessoa, ou seja, adaptamos a ferramenta à pessoa através do peso, da altura, se é fumador ou não, se toma bebidas alcoólicas ou não, e através do historial que medicamentos fez, que vai nos dar a probabilidade da pessoa ter uma fratura a 10 anos. E depois, consoante valores que estão estabelecidos, decidimos ou não iniciar medicação para a osteoporose ou só sugerir à pessoa medidas gerais para evitar fraturas.
0: Medidas que podem ser tomadas além do leite. Não resisti a fazer esta piada. Tomo leite e tomo medidas também.
2: Sim, o leite é importante e uma das medidas gerais é precisamente os alimentos ricos em cálcio e em vitamina D.
0: Mas o cálcio não chega, não é? Porque a certa altura já não é absorvido, não é?
2: Exatamente. Por isso também a vitamina D é importante. Além dos laticínios, será também importante a gema do ovo e alguns peixes gordos. São alguns exemplos que ajudam também na alimentação para evitar, ou pelo menos ajudar a evitar possíveis fraturas no futuro. E estamos a falar maioritariamente para senhoras a partir dos 50 anos, que já estão na pós-menopausa, que por si só já é um fator de risco para uma fratura ou para a osteoporose. Alguma exposição solar cerca de 15 minutos dia é importante por causa da ativação da vitamina D. Claro que não deve ser no período de maior exposição aos raios ultravioleta. Ou de manhã, antes das 11 horas, ou à tarde, depois das 5 da tarde, será o momento ideal. 15, 20 minutos de exposição solar. Alguma atividade física também é importante para proteger o osso, e essa atividade física tem que incluir algum impacto, ou seja, por exemplo, como subir escadas, porque o próprio impacto fomenta o osso a não envelhecer tão rapidamente.
0: Um osso ginasticado, digamos assim, um osso forte e ginasticado.
2: Claro. É muito importante para a prevenção de quedas, por exemplo, usar sapatos, isso também para as senhoras mais idosas, com sola antiderrapante, e depois ter cuidado com os objetos que estão no chão, em casa, nomeadamente os tapetes, animais domésticos como gatos, cães mais pequenos que estejam em casa, ter algum cuidado com essas situações.
0: Por exemplo, há aqueles antiderrapantes que se podem pôr debaixo dos tapetes, se previrem quedas,
2: por exemplo.
0: E nas banheiras, e pôr aquelas pegas ao lado, os familiares também podem pensar nisso, é uma boa oferta. Com uma vida tão agitada que se tem, bem, se calhar não basta só aquele caderninho onde se apontam estas coisas. Existem outras ferramentas, recursos na internet. Nós já tivemos aqui umas informações úteis com a Diana Ralha, precisamente a explicar, por exemplo, como a aplicação do SNS pode ser tão útil.
2: Sim. Claro que a melhor forma é sempre através do médico de família ou do médico que esteja disponível do seu centro de saúde ou que tenha acesso, que a partir de terá uma visão global da sua condição de saúde e dos seus antecedentes. Numa consulta de rotina, pode sempre solicitar ao seu médico que dê alguma informação com um plano de rastreios personalizado. E, além disso, no portal do SNS 24, tem bastante informação sobre os rastreios e sobre as idades em que deve efetuar esses rastreios.
0: O que é que aconselha às suas pacientes quando chegam à sua frente como médico de família e dizem, sim, isso é tudo muito interessante, mas como é que eu faço essa gestão de saúde quando eu tenho tantos papéis para desempenhar? Qual é a chave para resolver isto tudo?
2: É precisamente organização e comunicação. Primeiro, é fundamental agendar uma consulta anual com o seu médico de família, programar a consulta no sentido, olha, gostava de abordar este tema, este e este. Tipo, para não haver, lá está, depois quando está em casa, depois da consulta pensa, ah, devia ter falado.
0: Como nas conversas importantes, e é uma conversa importante, não é?
2: Muito importante, exato.
0: Eu acho até que deve levar escrito.
2: Se ajudar, é uma boa opção. Depois peça, lá está, ao seu médico um calendário mesmo, diga-lhe, olha, em que mês é que eu devo fazer, ou daqui a quanto tempo, por exemplo, o rastreio de cancro da mama, a mamografia, realizou agora em janeiro de 26, quando é que tenho que realizar novamente? E o seu médico deverá escrever, janeiro de 2028, por exemplo, só para dar um exemplo. Depois, outro ponto importante é a marcação dos exames, porque por vezes há atrasos na marcação, e quando tem a consulta de reavaliação, os exames ainda não estão realizados. Portanto, o que sugerimos é marcar os exames com antecedência para que na consulta de reavaliação o médico já possa avaliar os resultados dos exames. Para além do hospital e dos centros de saúde, se a sua empresa, por exemplo, tiver disponível consultas de medicina do trabalho, também é uma ótima ferramenta que pode utilizar para fomentar a sua saúde. O melhor é, como é óbvio, articular todas estas opções, desde o hospital ao centro de saúde, à medicina do trabalho, ao setor social também. Todas essas ofertas são indispensáveis para que a sua saúde seja ótima. E importante é não adiar quer a marcação da consulta com o seu médico, não adiar a realização dos exames, porque isso está a perder tempo e o tempo é vida.
0: Para as mulheres que têm histórico familiar de certas doenças, por exemplo, cancros da mama ou dos ovários. Que parte é que fica para o médico de família? Que parte é que fica, por exemplo, para os hospitais especializados, para os IBOs? Como é que se articula tudo isso?
2: Essa também é uma questão que nos surge frequentemente no consultório. Na nossa consulta fazemos uma parte que nós chamamos os antecedentes familiares. E perguntamos à senhora quais são as doenças que tem na família, e nomeadamente patologia oncológica, ou seja, os cancros, é um ponto que devemos e é obrigatório tocar. E quando uma senhora nos diz que o tio já teve um cancro, a mãe teve cancro da mama, a tia materna teve cancro do ovário, nós começamos a juntar as peças e disparam um alarme. E existem consultas de risco familiares específicas nos Institutos Portugueses de Oncologia, os IPOs. E estas consultas têm critérios de acesso específicos que o IPO nos disponibiliza. E consoante os dados que nós escolhemos, toda a história clínica da pessoa, nós depois encaminhamos ao IPO. Por exemplo, no caso do rastreio do cancro da mama, nestas senhoras que têm histórico familiar positivo, pode começar mais cedo, pode ser mais intensivo, a mamografia, em vez de ser 2 em 2 anos, passar a ser anual, a juntar ecografias mamárias ou até mesmo ser solicitado ressonâncias magnéticas. E até à realização de testes genéticos, nomeadamente o BRCA1 e o BRCA2.
0: Tá, famoso BRCA. Aliás, é das áreas que está mais avançada, felizmente, da prevenção na área do cancro da mama. Que sinais de alerta é que as mulheres devem ter em conta que as façam procurar o médico imediatamente, independentemente da idade, independentemente deste calendário de rastreios?
2: Cada pessoa deve estar atenta ao seu corpo e aos sinais que o seu corpo lhe dá. Mas sinais como, por exemplo, o nódulo na mama, alterações da pele da mama, corrimentos vaginais anormais, sangramento vaginal fora do período menstrual ou após a menopausa, dor pélvica persistente, alterações nos hábitos intestinais ou urinários, perda de peso súbita e inexplicada, fadiga extrema ou feridas que não cicatrizam, são todos motivos
0: para ir procurar no médico. Não se deve esperar aí por nenhum rastreio.
2: Exato.
0: Não há rastreio nenhum à urgência.
2: Claro, porque o rastreio pressupõe que a pessoa esteja assintomática. Isso é que é um verdadeiro rastreio. aqui a pessoa já não está...
0: Ou seja, assintomática é não ter sintomas.
1: Exatamente.
0: Há quem pense, e já falámos nisso aqui um bocadinho, mas há quem pense que fazer rastreios é procurar doenças. Não é isso. É quase como, eu não quero que me tirem a fotografia porque me vão tirar o espírito, como se dizia antes, não era? Não, fazer rastreios é promover uma cultura de prevenção e de cuidado, certo?
2: É uma questão de mentalidade. Um rastreio não é procurar a doença, é procurar a saúde, dizendo assim, não é? É ir em busca da saúde. Porque, por exemplo, dou-lhe um exemplo, no rastreio do cancro colorretal, quando a pessoa faz o rastreio, a pesquisa de sangue nas fezes, pode vir positiva e faz uma colonoscopia. E está lá um pólipozinho e retira-se o pólipo. Ou seja, ainda não tem um cancro. Ou seja, não tem a doença em si. Tira-se o pólipo e evita-se que tenha no futuro uma doença.
0: Apanha-se um susto, mas sobrevive. E há uma taxa, felizmente, cada vez maior de sobrevivência. Isso é uma grande esperança que tem a ver com o diagnóstico precoce, ou seja, com esta prevenção. Vamos fazer aqui uma pequena pausa para escutar, como sempre, a Diana Ralha com as informações úteis desta emissão. Voltamos já de seguida. Não saia daí. Até já.
3: Sabe qual é o seu grupo sanguíneo? A pergunta parece simples, mas muitas pessoas não conseguem respondê-la. E mesmo que respondem, surgem algumas dúvidas comuns como: o sangue mais comum é o A? Ou é o zero? E diz-se zero? Bom, na verdade, não é o número zero, é a letra O. E os grandes grupos sanguíneos são A, B, A, D e O. Em Portugal, os grupos A e O estão entre os grupos mais frequentes de sangue. O grupo AB é o mais raro dos grandes grupos A, B, O. E quando juntamos o fator RH, o AB negativo é o mais raro de todos. Depois, cada grupo pode ser positivo ou negativo. E é por isso que ouvimos falar em A positivo, O negativo, AB positivo ou B negativo. E o grupo sanguíneo herda-se dos pais? Sim. O grupo sanguíneo de cada pessoa resulta da combinação genética que recebe da sua mãe e do seu pai, mas nem sempre é uma cópia direta do grupo de um deles. Por exemplo, dois pais com o grupo A podem ter um filho com o grupo O, se ambos tiverem essa possibilidade genética. Por isso, o grupo sanguíneo também conta uma pequena história da família, mas só uma análise permite confirmá-lo com toda a segurança. O sangue é um pouco como uma chave. E para uma transfusão ser segura, a chave tem de encaixar na fechadura certa. Mas há casos especiais. O grupo O negativo é muitas vezes chamado de dador universal. É como se fosse uma chave mestra que pode ser usada em situações de emergência quando ainda não há tempo para confirmar o grupo sanguíneo da pessoa que precisa naquele momento de sangue. Já o grupo AB positivo é conhecido como receptor universal. É uma fechadura mais aberta porque pode receber o sangue de todos os grupos. Mesmo assim, isso não quer dizer que só estes grupos sejam importantes. Todos contam. No verão, as reservas de sangue tendem a descer. As pessoas vão de férias, mudam as rotinas, adiam as dádivas. Mas os hospitais continuam a precisar de sangue todos os dias, para cirurgias, tratamentos, partos, doenças graves, acidentes e mesmo situações inesperadas. E numa região como a nossa, com grande circulação de pessoas, autoestradas e destinos turísticos, esta necessidade é ainda mais evidente. E não vale a pena dramatizar, mas vale a pena lembrar que, quando o sangue faz falta, ele não pode ser fabricado e tem mesmo de vir de um dador humano. E há uma coisa curiosa. Se não sabe qual é o seu grupo sanguíneo, pode ficar a saber com o gesto de dar sangue. Na ULS Médio Tejo, a dádiva benévola de sangue inclui análise de rotina e os resultados são enviados para a casa do dador. Se houver algum indicador irregular, os serviços contactam a pessoa. Ou seja, além de ajudar a salvar vidas, a sua dádiva de sangue funciona também como um pequeno check-up de saúde. Por isso, pedimos-lhe, antes de ir de férias, coloque na agenda para dar sangue. Pode, se calhar, não saber qual é o seu grupo sanguíneo, mas venha descobrir que pertence ao grupo das pessoas que ajudam.
0: Estamos de volta à conversa. Senta-se no consultório Henrique Mendes, médico interno de Medicina Geral e Familiar da Unidade de Saúde Familiar Marmolais da ULS do Médio Tejo. Hoje falamos sobre o calendário essencial de rastreios na vida da mulher. Vamos passar agora a um tema que ainda está envolto em muito preconceito, mas que é de extrema importância para a saúde pública: as infecções sexualmente transmissíveis, ou IST. Há um mito muito comum de que as IST só afetam certos grupos de pessoas. Não é verdade. Afetam qualquer pessoa sexualmente ativa. Outro mito é que se consegue saber se alguém tem uma IST só de olhar para ela. Não. Muitas IST são assintomáticas. Também há quem pense que, se tiver uma IST, a sua vida sexual acabou. Errado. A maioria das doenças sexualmente transmissíveis são tratáveis e mesmo as crónicas são geríveis hoje em dia. E claro, a ideia de que a contracepção de emergência protege contra as doenças sexualmente transmissíveis, não protege, apenas previne a gravidez. É vital deitar abaixo estas ideias feitas para que as pessoas procurem o rastreio e a prevenção adequados. Então, vamos lá, doutor, é para isso que cá estamos, não é?
1: Claro.
0: Quem é que deve ser rastreado para as infecções sexualmente transmissíveis e com que frequência?
2: Qualquer pessoa sexualmente ativa pode contrair uma IST, uma infecção sexualmente transmissível. Por isso, o rastreio é importante para todos. No entanto, existem alguns grupos que necessitam de uma atenção redobrada, nomeadamente pessoas com múltiplos parceiros sexuais, que não usam preservativo de forma consistente, que partilham agulhas e pessoas que já tiveram uma infecção sexualmente transmissível. A frequência do rastreio depende do risco individual, depende de cada pessoa, mas para pessoas sexualmente ativas e com múltiplos parceiros, um rastreio anual pode ser recomendado. Em caso de sintomas ou de uma exposição clara, o rastreio deve ser imediato.
0: Uhum. Quais são os testes mais comuns para o rastreio, incluindo HIV, sífilis, clamídia, gonorreia, hepatites? E depois há uma coisa que eu próprio não percebo muito bem, que é o conceito de janela imunológica.
2: Eu explico. Os testes mais comuns incluem análise ao sangue para o VIH, para a sífilis e hepatites B e C. Para outras ISTs, como infecções por clamídia ou gonorreia, podem ser feitos testes de urina ou coletas de amostra da uretra, do colo do útero, garganta, reto, dependendo das práticas sexuais. O conceito de janela imunológica que estava a falar é o período entre a infecção e o momento em que os testes conseguem detectar a presença do vírus ou dos anticorpos que o corpo produz contra esse vírus.
0: Portanto, o momento entre a relação sexual, o momento em que a pessoa é infectada e a detecção pelos testes.
2: Por exemplo, para o VIH, assim, esta janela pode variar e um teste feito muito cedo, após a exposição, ou seja, logo após a exposição, pode dar um resultado negativo, mas é um negativo falso, porque naquele momento o corpo ainda não produziu os anticorpos.
0: Ou seja, duas semanas depois de ter tido uma relação sexual com uma pessoa infectada, ainda não é detectada.
2: Normalmente é a partir da terceira semana que começam a surgir níveis positivos. Por isso, pode fazer o rastreio logo após o contacto, alguns dias, mas normalmente após um mês é importante fazer esse rastreio.
0: Repetir,
2: exatamente. Isso é muito evidente que outra pessoa estava infectada. Pode-se até, após este mês, se vier eventualmente negativo, aos 3 meses após a exposição, pode-se voltar novamente a repetir este rastreio.
0: Há outra coisa muito importante que talvez as pessoas não saibam todas, que é, há uma profilaxia pré-exposição, que se chama PrEP, e uma profilaxia pós-exposição, PEP. Para quem é que são indicadas? Como é que funcionam? Como é que se pode ter acesso?
2: Como disse muito bem, a profilaxia pré-exposição é um medicamento que está destinado às pessoas VIH negativas e que tomam antes de uma possível exposição ao VIH para prevenir essa infecção. É indicada para pessoas com elevado risco de contrair VIH, nomeadamente, por exemplo, em casais em que uma das pessoas é VIH positiva e a outra pessoa é VIH negativa, pode fazer a PrEP, ou seja, a profilaxia pré-exposição, porque sabe que vai ter contacto Como uma pessoa VIH positiva, deve fazer esta profilaxia para não ficar infectada com o vírus do VIH.
0: Mas é importantíssimo saber isso, ou seja, é possível essas pessoas terem relações.
2: Certo.
0: E a PEP?
2: A PEP, ou seja, profilaxia pós-exposição, é um tratamento de emergência que se toma após uma possível exposição ao VIH, devendo ser iniciado num prazo máximo de 48 horas para prevenir a infecção. É indicada após uma relação sexual desprotegida de alto risco ou exposição acidental. Eu, por exemplo, eu e os meus colegas médicos, até mais as pessoas que trabalham nas urgências, enfermeiros também, no contacto com pessoas VIH positivas, se houver um acidente de trabalho com uma agulha ou com algum objeto cortante, podem ter indicação para fazer esta profilaxia pós-exposição. Ambos os BETs estão disponíveis em Portugal, e mediante avaliação médica e são acessíveis através do Serviço Nacional de Saúde.
0: Porquê é que é tão importante tratar os parceiros sexuais para controlar as ISTs?
2: O tratamento dos parceiros é absolutamente crucial, é fundamental para quebrar o ciclo. Se um parceiro tem uma IST e não é tratado, pode reinfetar uma pessoa que já foi tratada, no caso de algumas DSTs.
0: É uma questão sensível. Nós sabemos que todas estas questões são tratadas pelos profissionais de saúde com absoluta confidencialidade. Creio que os próprios profissionais podem intervir junto dos parceiros com confidencialidade, não podem?
2: Sim. Ou seja, a partir do momento em que uma pessoa é diagnosticada com qualquer doença sexualmente transmissiva, nós incentivamos a que transmita o seu parceiro. E é esse diálogo que nós fomentamos.
0: Claro, porque tem que se quebrar a cadeia. Para além disso, é quase como se já tivesse sido dito. O preservativo sempre.
2: A medida muito eficaz de prevenção de transmissão das ISTs é o uso consistente e correto do preservativo em todas as relações sexuais, sejam elas vaginais, anais ou orais. É a única barreira que protege contra a maioria dos ISTs. Depois temos também a vacinação contra o vírus do papiloma humano, que já falámos anteriormente. Também a vacinação da hepatite B. Fazer rastreios regulares também é uma medida que é importante.
0: Bem, chegamos ao fim da nossa conversa, mas ainda lhe queria pedir uma mensagem final que pudesse deixar as mulheres para cuidarem da saúde ao longo da vida.
2: Para terminar, cuidar da saúde é um ato de amor próprio.
0: A gostar de si mesmo.
2: Claro. E gostando de si mesmo, eu também gosto dos outros, porque pode passar mais tempo com os outros e de forma saudável. Portanto, não odiar os seus rastreios, informar-se e não hesitar em procurar o seu médico de família para qualquer dúvida ou preocupação, e a sua saúde deve ser uma prioridade para si.
0: Muito obrigada. Foi um prazer recebê-lo aqui. Lá em casa, já sabe, nós voltamos daqui a 15 dias neste consultório que lhe diz tudo. Mesmo tudo, ou quase tudo, sobre saúde, pela sua saúde, para que haja saúde. Fique bem. 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
2: E por aqui, as grandes canções não param de tocar. E assim vai acontecendo mais um grande fim de semana na sua rádio.

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2: E espero muito sinceramente que se esteja a divertir ao máximo. Seja então muito bem-vindo para mais 3 horas do Central de Escuta, onde a partir de agora me preparo para lhe contar as últimas novidades do mundo da música. E começo já por dizer que a música principal do filme Toy Story 5 pertence a Taylor Swift. O seu novo single chama-se I Knew I Knew You e entra diretamente para o número 1 na tabela mundial de vendas esta semana, com 261 mil cópias vendidas.
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se Taylor Swift é o single mais comprado em todo o planeta, esta semana fica a saber que há 33 anos atrás, mais precisamente em 1993, o single mais comprado em todo o planeta pertencia aos UB40. I Can't Help Falling in Love mantinha a 9ª semana no primeiro lugar.

Os 4 e meia regressam aos álbuns de estúdio 6 anos depois do Tempo Vai Esperar, contando com uma colaboração inédita de Luís Trigacheiro. De acordo com a banda, o novo disco será revelado nos próximos meses e irá reunir novas canções, assim como muitos dos temas editados ao longo dos últimos anos.

0: E não sei disso, já assim vamos dar uma volta até à Suíça, depois trago novidades sobre Salvador Sobral.
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0: Vamos viajar até à Suíça para lhe dizer que o single mais comprado por lá é o espetacular Fever Dream, de Alex Warren.

Salvador Sobral vai lançar a 16 de outubro um novo álbum chamado A Flor do Recomeço, composto por temas inéditos da autoria de músicos brasileiros como Adriana Calcanhoto, Chico César ou Arnaldo Antunes. O álbum, primeiro de Salvador Sobral, com composições exclusivamente brasileiras, foi gravado em São Paulo.

0: vamos colocar a máquina do tempo a funcionar novamente nesta edição do Central de Escuta, já a seguir.
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5: E agora vamos colocar novamente a máquina do tempo a funcionar. Eu vou digitar 1980 e vamos recuar até esta mesma semana, mas há 46 anos atrás, para lhe dizer que o single mais comprado em todo o mundo, pela segunda semana consecutiva, era Upside Down.

Pussy. E colocamos assim um ponto final nesta primeira hora do Central Discuta. Quanto a mim, vou voltar aí para mais duas com muito mais novidades do mundo da música. Portanto, volte comigo, um abraço. Até já.

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2: Olá, espero muito honestamente que esteja a passar um excelente fim de semana. Seja então muito bem-vindo para a segunda parte do Central de Escuta, onde continuo a ter as últimas novidades do mundo da música para lhe contar. E começo por lhe dizer uma curiosidade. Sabia que o single mais comprado em toda a história da música pertence a Lady Gaga e Bruno Mars? É verdade, Die With A Smile, o single de 2024, vendeu até hoje 24.591.000 cópias.
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24,5 milhões de cópias vendidas em todo o planeta, Die With A Smile, da Lady Gaga e Bruno Mars, tornou-se no single mais comprado em toda a história da música. Quanto ao álbum, aqui não há novidades. Saiu em 1983, vendeu até hoje 70 milhões de cópias e é o álbum mais comprado em toda a história. Estamos a falar, é claro, de Thriller, de Michael Jackson.

artista galesa Duffy, que se tornou um sucesso em 2008 com a canção Mercy, foi fotografada em público pela primeira vez em 15 anos. A imagem foi captada há menos de um mês do regresso aos palcos, no momento em que se prepara para revelar um documentário no qual conta a história do rapto e abusos sexuais que levaram a afastar-se do mundo da música.

0: Já se prepare-se para dar uma volta comigo até à Nova Zelândia, depois trago-lhe novidades sobre o Douro e Porto Wine Festival.
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0: E agora prepare-se para dar uma volta comigo até à Nova Zelândia, isto para lhe dizer que o single mais comprado por lá é Choosing Texas, de Ella Langley.

Ronan Keating, Natalie Imbruglia, Eagle Eye Cherry, Áurea, Lena D'Água e Olavo Bilac integram o cartaz deste ano do Douro and Port Wine Festival. Vai regressar a Lamego e à região do Douro a 13 e 4 de julho. O programa do evento conta também com atuações dos DJ sets de Rui Pregal da Cunha e Raquel Oreiro, assim como apresentações gastronómicas com diversos chefes de renome.

0: E já assim vamos colocar novamente a máquina do tempo a funcionar aqui mesmo no Central de Escuta.
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0: Vamos agora colocar a máquina do tempo a funcionar novamente nesta edição do Central de Escuta. Eu vou digitar 1989 e vamos recuar até esta mesma semana, mas há 37 anos atrás. Para dizer que levou apenas 2 semanas a chegar ao número 1 a nível mundial. E esta era a sua semana em que se estreava como o single mais comprado em todo o planeta. Aí fica Express Yourself, o segundo single a ser retirado do álbum Like a Prayer, de Madonna.

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2: Seja novamente muito bem-vindo para esta terceira e última hora deste Central de Escuta, onde continuo a ter as últimas novidades do mundo da música para lhe contar e começo já com uma curiosidade. Fica a saber que o single que passou mais semanas em número 1 na tabela mundial de vendas em toda a história foi Flowers, de Miley Cyrus. Em 2023, este single passou 24 semanas no primeiro lugar.
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0: Este é um recorde, passou 24 semanas em número 1 na tabela mundial de vendas em 2023. Nunca nenhum single em toda a história tinha passado tanto tempo em primeiro lugar. Vendeu ao todo 16 milhões e 400 mil cópias. Os nossos parabéns para Flowers, de Miley Cyrus.
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Bonnie Tyler já não está em coma, mas continua muito lenta, internada nos cuidados intensivos do Hospital de Faro. A informação foi avançada no site oficial da artista galesa de 75 anos. Apesar de estar a melhorar, é um processo lento, lê-se no comunicado. Os médicos continuam confiantes numa boa recuperação, mas dizem que vai levar tempo. Os concertos que Bonnie Tyler tinha agendados até ao final de agosto foram agora cancelados ou adiados até ao próximo ano, se for possível.

0: E já a seguir vamos viajar até a Irlanda, pois trago novidades sobre os Duran Duran.
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Os Duran Duran vão dar o concerto na Mel Arena, em Lisboa, no dia 3 de novembro. Este concerto irá marcar o regresso da banda britânica a Portugal, 4 anos após a última atuação no Rock in Rio Lisboa.

0: E já a seguir vamos colocar a máquina do tempo a funcionar pela última vez nesta edição do Central Discuta.
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1: E vamos agora colocar a máquina do tempo a funcionar pela última vez nesta edição do Central de Escuta. E como a máquina já está cansada, não vamos recuar até muito tempo atrás. Vamos até esta mesma semana, mas há 24 anos atrás, em 2002. Isto para lhe dizer que o single mais comprado em todo o mundo, pela terceira semana consecutiva, devo dizer, era o simplesmente divinal Without Me, de Eminem.

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0: são as direções, os sentidos, a quimera, a inspiração e um elei da jornada por um certo oriente. É a hora mágica, das mil e uma noites e dos beduínos do tempo, da simbiose entre poemas compostos nos passos da saudade e a música que nesta tenda é uma memória que nos habita. Somos nós e eles, os lugares por onde viajamos para nos reencontrarmos connosco próprios.
1: Prezados ouvintes, sejam todos muito bem-vindos a mais uma emissão do programa Um Certo Oriente, um espaço plural de partilha musical, de entretenimento, de encontro de pessoas, de mundos, de culturas e de saberes, apresentado por este vosso anfitrião António Rodrigues, que no decurso do próximo tempo, aqui nesta nossa rádio a transmitir via web para todo o mundo, procurará proporcionar-lhes momentos diferentes e aprazíveis, compartilhando a melhor seleção musical, as curiosidades de ontem, de hoje e de sempre, e os pensamentos simples que nos chegam dos insondáveis destinos do Norte de África, Médio Oriente, Golfo Pérsico e da região peninsular do Sul da Ásia. Sob a erudita reflexão do poeta libanês Khalil Gibran, quando o inspirou a que sejamos sempre capazes de viver tudo o que há de sagrado em cada instante, proponho-lhes o meu singelo convite para que nos façam companhia e desfrutem de uma deleitável jornada pelas exóticas quimeras de um certo Oriente.
0: Sê paciente e confia na viagem.

São os acordes iniciais da emissão de hoje de Um Certo Oriente ao ritmo de verão, com Viva el Rei Habibna, da dupla composta pela voz de ouro do grupo Gypsy Kings, Nicolás Reyes, e o cantor e compositor marroquino Sahad Lamjarret, também com o cover de Ya Mustafa Cheri Jitem, interpretado pela cantora libanesa Mira Mufarrij, e do talentoso duo composto pela cantora chilena-palestiniana Eliana e o rapper e compositor tunisino Balti, na faixa Garibaldi. Receberemos seguidamente no alinhamento o cantor, compositor e multi-instrumentista de reggae sudanês, Moali, no lindíssimo tema Salamu Alaikum, música que celebra a paz e a fraternidade. Também Samsara e Metaboy com Tiki Taka, e do subcontinente indiano, em ritmo made in Bollywood, Nora Fatehi, acompanhada pelo cantor e compositor nigeriano Keith Daniel, privilegiar-nos-á com Pure Luxury, tema que nos encaminhará até ao nosso próximo conteúdo. Até já!

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1: Como se diz pelo Oriente, é em boa companhia, entre cafés e chás, que se contam as melhores histórias. E hoje falar-vos-ei um pouco do Rio Tigre, o rio dos segredos milenares que moldou impérios. Desde os primórdios da civilização, o Rio Tigre, Dijlah em árabe, desempenhou um papel fundamental no desenvolvimento das sociedades humanas. Com a sua nascente a cerca de 1.150 metros de altitude, nas encostas das montanhas Taurus, na atual Turquia, foi uma das principais artérias da antiga Mesopotâmia, berço de algumas das primeiras civilizações do mundo. Durante a Antiguidade, especialmente entre aproximadamente 3.000 a.C. e 600 d.C., o rio Tigre, nome relacionado com o conceito de rapidez ou agilidade semelhante a um felino, foi testemunha do surgimento e da queda de grandes impérios. Às suas margens floresceram cidades lendárias como Nínawa, centro do poder assírio e símbolo de grandiosidade arquitetónica, Ctesifonte, uma das maiores metrópoles do mundo antigo, e a fortificada cidade portuária de Seleucia do Tigre, fundada após as conquistas de Alexandre o Grande. Essas cidades não surgiram por acaso. O Tigre, junto ao rio Eufrates, Al-Furat, permitia a irrigação de terras férteis, o desenvolvimento da agricultura e o estabelecimento de rotas comerciais essenciais. Foi nesse ambiente que nasceram avanços como a escrita cuneiforme, códigos de leis e complexas estruturas políticas. A abundância proporcionada por esses rios ajudou a sustentar populações densas e culturas sofisticadas, marcando profundamente a história da humanidade. Atualmente, o rio Tigre continua a ser vital para o Iraque, passando por cidades importantes como Mossul e Bagdá, a capital do país. Embora o cenário moderno seja diferente, a sua importância histórica permanece viva como testemunho do poder da natureza na formação das civilizações. É um certo Oriente. Seguimos viagem.

com a nossa sequência musical a cumprir a primeira metade da emissão de hoje de Um Certo Oriente, foi tempo de ouvirmos o cantor jordano Hani Mitwazi e o seu sucesso musical deste ano, Naizak, Meteorito. De outros destinos, a cantora Nora Fatehi obsequiou-nos com Shake Your Waist, tema no qual participa ainda o artista tanzaniano Diamond Platnumz e o compositor norte-americano Jason Derulo. E do panorama musical turco, foi com agrado que recebemos o produtor e cantor Can Demir no single Yama Yama. A todos vós, estimados ouvintes, que nos ouvem em casa, no trabalho, em viagem, onde quer que se encontrem, reitero o convite para que se mantenham na nossa companhia, aqui mesmo, onde, semanalmente, ao longo desta hora, o Ocidente encontra o seu Oriente.

pelos jardins a oriente de nós, entre frondosos palmeirais, dunas, oásis e sonhos, ouvimos a Águia do Alto Egito, como é conhecido o cantor Mohamed Ramadan, com os produtores Mario Fresh e Renfto, em Necessaire, e do Reino de Marrocos, Ayman Serrani e Natália Yasmin, no enérgico tema pop Darni Rassi. E ao começarmos a fazer paulatinamente o caminho de volta, para musicalmente percorrermos da melhor maneira o restante itinerário, escolhemos uma seleção de temas exclusivamente a pensar em si e que nos ajudarão a tornar essa rota, nomeadamente com a proeminente cantora israelita Edin Ben Zakim e o DJ e produtor musical Itai Galo no festivo Mohabbet, e viajando até ao Maghreb, a cantora pop marroquina Manal obsequiar-nos-á com Marmoula, antes dos seus conterrâneos Zohair Bahawi e Inziadi cumprirem as honras. E assim se faz um certo Oriente. O pensamento que decora o pergaminho que sela a emissão de hoje inspira-nos que tudo o que é bom dura o tempo necessário para ser inesquecível. Palavras de Fernando Pessoa. Que assim seja.

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1: E praticamente a concluir o capítulo de hoje do programa Um Certo Oriente, como um dia legou para a posteridade Carl Sagan, diante da vastidão do tempo e da imensidão do universo, é um enorme prazer para mim dividir um planeta e uma época consigo. Aproveito esta oportunidade para deixar uma palavra de gratidão a todos vós, estimados ouvintes, que durante esta última hora me concederam a amável honra da vossa simpática companhia, assim como endereçar uma devida palavra de reconhecido apreço à fantástica equipa desta nossa rádio, que uma vez mais tornou possível levar até vós esta edição e que para mim constitui sempre um gosto e todo um privilégio produzir e realizar. Sou o António Rodrigues e voltarei ao vosso convívio, oxalá, de hoje a 8 dias, à hora certa, para mais uma nova peregrinação pessoal, interior e geográfica pelos jardins ao oriente de nós. Até lá, desejo a todos a continuação de uma excelente semana. Muito obrigado pela vossa presença. Bem-ajam, Maktub, estava escrito.
0: E nós, na luz que declina sem contorno, seguimos. Grão de pó no sol divino, ao poente sob as areias silenciosas, onde tudo é sono sem adorno.

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15: E assim vai acontecendo esta tarde, sempre ao som das músicas como você gosta. Seja muito bem-vindo.
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0: E assim vai acontecendo esta tarde, sempre ao som das melhores músicas, na rádio como você gosta. Boa tarde.

0: São fantásticas estas tardes de fim de semana, não acha? Aproveite para descansar ou, se preferir, dar um passeio. Você merece. Boa tarde, bom fim de semana.
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0: Muito boa tarde, bom fim de semana.
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0: Olá, boa tarde e bom fim de semana ao som da rádio como você gosta.
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17: Espero que a sua tarde de domingo esteja a ser um espetáculo. Eu sou o Ricardo Silva e desejo-lhe um ótimo fim de semana.
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0: boa tarde e bom fim de semana com a sua rádio. Eu sou o Ricardo Silva e tenho para si grandes canções nesta tarde de domingo.
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0: Espero que esteja a gostar das músicas da Antena Livre nesta tarde. Tenha um ótimo fim de semana.
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2: E estamos ligados nesta tarde de domingo. E ainda bem, eu sou o Ricardo Silva e desejo-lhe uma ótima tarde.
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0: Espero que estejas a gostar das músicas da Antena Livre nesta tarde. Tenha um ótimo fim de semana.
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14: 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Por aqui e agora ouvem-se grandes canções.

0: Nada melhor neste fim de semana do que ouvir grandes canções, não acha? E as suas músicas preferidas passam todas aqui na rádio como você gosta.
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0: Olá, bom fim de semana. Eu sou a Alexandra Pimentel e estou aqui consigo para passar um ótimo fim de semana.
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0: Boa viagem, se está na estrada, obrigada pela boleia e espero que esteja a gostar das músicas que partilho consigo. E assim, que está a trabalhar, obrigada também por estar ligado connosco. Bom trabalho, bom fim de semana.

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10: Bom dia, boa tarde ou boa noite, conforme o cantinho do mundo onde nos esteja a ouvir, em antenalivre.pt, para si, a Antena Livre está à distância de um clique. Obrigada por estar aí, desse lado, bom fim de semana.

0: Bom fim de semana com a sua rádio. Eu sou Alexandra Pimentel e estou aqui para partilhar consigo grandes canções neste fim de semana. Seja por isso muito bem-vindo e espero que goste.
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0: E por aqui, as grandes canções não param de tocar. E assim vai acontecendo mais um grande fim de semana na sua rádio.
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0: Antena Livre, a rádio como você gosta. Seja muito bem-vindo. Eu sou a Alexandra Pimentel e estou aqui a partilhar consigo as suas músicas preferidas.
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0: 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Vai ser bom ter notícias suas. Basta procurar-nos em Antena Livre. Esperamos por si.

0: E neste fim de semana, as músicas como você gosta nunca param de tocar. 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

0: Olá, bom fim de semana. Eu sou a Alexandra Pimentel e estou aqui consigo para passar um ótimo fim de semana.
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3: 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Bom fim de semana.
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0: Bom fim de semana ao som da rádio como você gosta. Por aqui passam todas as suas músicas preferidas. Seja muito bem-vindo.
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16: Esta é a edição 683 do Clube Megahertz.
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16: É verdade, já cá estou aos comandos da rádio de todos os sucessos para te dar mais duas horas de excelentes propostas musicais, entre novidades e recordações, para além de outros motivos de interesse, e por isso convido-te a manter-te bem ligado desse lado, seja no rádio, seja no telefone, seja no PC, seja na telefonia, onde quer que estejas, estás com certeza bem ligado. Bom, para iniciar, escolhi uma dupla, Ana Vieira e Diogo Fonseca, dueto que une duas das vozes mais promissoras da nova geração da música portuguesa. No momento em que estão a trilhar os seus caminhos na indústria musical, os dois artistas juntam os seus universos criativos num tema que explora a complexidade das relações tóxicas. Escutem então comigo no arranque desta edição, Onde Combinamos. Fica bem ligado e seja muito bem-vindo ao Clube Megahertz.

0: Inicialmente pensado para integrar um projeto da Ana Vinha, este Onde Combinamos acabou por ganhar uma identidade própria, tornando-se uma colaboração que desafia os limites criativos e interpretativos de ambos os artistas. Com um registro doce e emotivo, Ana Vinha e Diogo Fonseca entregam-se a este tema e, através de interpretações intensas, tornam-se capazes de criar uma ligação imediata com o ouvinte.
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0: Com o final triunfal da digressão Circus na semana passada, com concertos finais em estádios em Manchester e Dublin, os Take That preparam-se para o próximo capítulo da sua viagem musical. Sweet July, lançado na sexta-feira, dia 3, é o segundo single do 10º álbum de estúdio da banda e dá aos fãs mais uma amostra do que esperar deste novo e entusiasmante projeto.

0: os Take That estão em plena forma com este Sweet July, uma faixa sensual de verão que encantou os fãs sortudos que foram os primeiros a ouvi-la na playlist pré-concerto no Estádio Olímpico de Londres na semana passada. Os seus versos com batida marcante e vocais staccato são coroados com o refrão clássico e eufórico do trio britânico. Sweet July faz parte do 10º álbum de estúdio da banda, com lançamento previsto para o final deste ano.
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0: A norte-americana Margot Price lançou Days of Unrest, mixtape lançada na sexta-feira, dia 3. Esta Oval Room é um dos temas.

0: Esta Oval Room da Margot Price é uma versão cover, escrita em 1984, o original, portanto, por Blaze Foley, sobre o presidente Ronald Reagan, uma estrela de cinema que se tornou política, o que também se aplica ao presidente Donald Trump. A versão de Price para Oval Room é um protesto contra o sistema que sempre foi estruturado para manter os ricos no poder e dividir o povo.
1: Onde tu és o protagonista.
0: Entretanto, também a estrela canadiana Bryan Adams envia um recado a Donald Trump através do seu novo tema 51st State, um protesto contra as ideias expansionistas do presidente dos Estados Unidos, que já disse querer anexar o Canadá, que seria, portanto, o 51º estado

0: hits como Três Deseos, El Druido ou esta Cabeça de Ratón, com as quais iniciou esta nova fase, a artista basca demonstra que não tem medo de seguir uma carreira a solo.
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0: Joana Alegre lançou recentemente Na Minha Concha, um tema pop satírico que parte de uma vontade muito atual. Desligar de um mundo absurdo e brutal, recolher a concha e relaxar. Entre o humor e a crítica, a cantautora pega na ideia de refúgio e faz da concha a sua nave, numa fuga em deriva surreal, à procura de uma versão de vida melhor e mais verdadeira. Quero

0: uma forte componente visual, esta Na Minha Concha, na voz da Joana Alex, cruza universos improváveis num imaginário psicadélico protagonizado por uma espécie de sereia cósmica contemporânea.
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0: Sienna Spiral lançou na sexta-feira, dia 3, o seu álbum de estreia, Visitor. Dentro deste trabalho da impressionante artista, nascida em Londres, destaca-se o tema Great Expectation, que, com uma atmosfera soul-pop melancólica, um refrão arrebatador e apontamentos orquestrais delicados, aborda diretamente os temas centrais de Visitor, a resiliência pessoal perante o abandono.

0: Esta Great Expectation começa com um motivo de piano, inicialmente contido e marcado pela melancolia, evoluindo gradualmente para uma sonoridade envolvente de banda completa, enquanto Siena Spyro mergulha no comovente refrão.
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0: Agora mergulhamos também em mais um episódio do Espaço O Pão do Dia com o Carlos Cunha.
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3: Ora bem, versões isoladas, discos de versões, etc, etc, etc. Neste caso, mais um disco com versões, com uma versão excelente da Morte Saiu à Rua, do Zeca Afonso. Disco Inquieta, de Gisela João. Eu gosto bastante da Gisela João. Ela lançou este disco Inquieta em fevereiro de 2025 e, portanto, esta versão agradou-me particularmente. Tive a felicidade de ver dois concertos da Gisela João no verão passado, um mais temático, com canções de abril, digamos assim, e outra com o repertório, pronto, misturado, best of, né? Mas esta versão encantou-me particularmente e vamos ficar aqui com ela. A Morte Saiu à Rua, de José Afonso, por Gisela João. Um abraço.

0: Cunha.
1: Foi mais um episódio do Espaço Pão do Dia. O Carlos Cunha deu destaque hoje a Gisela João e a versão de A Morte Saiu à Rua.
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1: Natasha Duarte apresentou o seu álbum de estreia de título Voar, um projeto autobiográfico que transforma experiências pessoais em canções sobre dor, cura, identidade e reconstrução emocional. O disco é composto por 8 temas, um deles é este, Espaço.

0: A própria Natasha Duarte, o foco deste espaço vazio, são as relações que não terminam com um fim óbvio e claro, mas acabam através do silêncio, do afastamento e da falta de confrontos. A faixa considera-se um retrato profundo sobre a dificuldade de compreender o que sobrou depois das não-respostas ou do fim. Fala daquele momento em que alguém se afasta sem explicar e tu ficas a tentar perceber o que aconteceu.
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0: Dot Nabo é um dos singles marcantes do cantor e compositor franco-cabo-verdiano Mica Mendes, lançado no final do mês de junho. Mica Mendes, que há muito consolidou o seu estatuto como uma das maiores referências internacionais do Kizomba, Zouk e da pop latino-africana, traz nesta faixa, que conta com a participação da Joia, a sua habitual elegância e do

0: este Dodnabó, escrito em crioulo cabo-verdiano, traduz-se literalmente como doido por ti ou louco por ti. Fiel às suas origens e ao público que o acompanha mundialmente, Mica Mendes utiliza o crioulo para exprimir os sentimentos de forma mais profunda, musical e autêntica, aproveitando a natural envolvência fonética da língua para construir linhas melódicas extremamente fluidas.
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0: Patitoa junta as duas maiores forças da pop urbana espanhola da atualidade, Ana Mena e Lola Índigo. O single era uma das colaborações mais pedidas e aguardadas pelos fãs de ambas as artistas há vários

0: esta Obsession junta o italiano Samurai J e os espanhóis Nayara e Vito Salamanca. E é um verdadeiro ponto de encontro multicultural e de estilos, unindo o melhor da cena urbana italiana com a nova vaga da pop e do género urbano espanhol. Como o próprio título indica, a letra desta Obsession explora o lado mais intenso, febril e quase tóxico de uma atração mútua.
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0: Aragão, que se afirmou como uma das vozes mais queridas e bem-sucedidas da nova geração romântica urbana, com sucessos massivos como Marias, Olhos Azuis ou Malibu, volta a apostar neste À Janela, na fórmula que domina como ninguém. Contar histórias cotidianas de amor com uma doçura e uma cadência contagiantes.

0: lançamento desta À Janela, Aragão reforça a sua assinatura no panorama musical português, alcançando o equilíbrio perfeito entre a linguagem jovem das ruas, as tendências rítmicas modernas de raiz africana e uma escrita profundamente romântica que agrada a transversais gerações.
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0: O neerlandês Frena junta-se ao britânico Odile e ao nigeriano Wizkid em Kokabare. Uma colaboração que reúne três dos nomes mais influentes da música afro-contemporânea. Com uma sonoridade afro e ritmos envolventes, marcados por uma batida de sensualidade sutil, Kokabare combina a química entre os três artistas numa faixa com energia e

0: Este coca-bar junta Frena, Odile e Whiskey, combinando vocais melódicos, produção rítmica e letras suaves, criando um som equilibrado que reflete os pontos fortes de cada artista. A faixa destaca a química entre eles, mantendo uma impecável apresentação geral.
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0: Os Rolling Stones editaram esta sexta-feira, dia 10, Foreign Tongues, o novo álbum de estúdio da banda britânica. Com uma sonoridade R&B de forte influência soul, Jealous Lover é uma das faixas presentes. Destaca-se pela interpretação em falsete de Mick Jagger e pela ligação às raízes do rhythm and blues que moldaram a identidade do coletivo. Enquanto escutamos estes autênticos dinossauros da música universal, vamos tomar um café. Depois da pausa, estamos de volta para a segunda tranche. Fica por perto. Até já.

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9: Estamos de volta para a segunda parte.
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9: Ora viva, pois estamos, cá estamos de regresso para a segunda tranche deste episódio 683 do Clube Megahertz, para continuar esta viagem musical à volta das novidades e não só, há recordações nos espaços Discos Perdidos e Clube Mega 10 Anos. Isso será mais daqui a pouco. Para já escolhi para recitar a Sara Ribeiro nos palcos e nos discos. Ela é Sara Negra e está de volta com o segundo single do seu álbum Amor e Magia. Trata-se de Gira e, segundo a artista, será um dos temas mais luminosos e libertadores de todo o disco. Ainda bem que ficaste por aí, mantém-te connosco bem ligado ao Clube Megahertz.

0: do que uma canção sobre dançar, esta gira, na voz da Sara Negra, é um convite a regressar ao corpo como lugar de presença, liberdade e regeneração. Através do ritmo, da repetição e da entrega ao movimento, o tema explora a forma como a dança pode dissolver tensões, desbloquear emoções e alterar a nossa energia. Cada volta, cada passo e cada gesto tornam-se uma possibilidade de libertação, lembrando que o corpo possui uma inteligência capaz de nos reconectar com a nossa essência.
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0: Falta menos de um mês para o lançamento do nono álbum de estúdio de Willow, The Thread. Entretanto, a artista decidiu presentear-nos com mais um single rítmico que desafia géneros. Trata-se deste She's My Religion.
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0: Segundo a própria Willow, esta She's My Religion explora o divino feminino, a evolução espiritual e a ligação da humanidade com a consciência superior. Mantendo-se fiel ao seu estilo como uma das maiores metamórficas sonoras da música, a artista norte-americana experimenta nesta faixa o jazz alternativo, as melodias pop e os ritmos sincopados.
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0: A dupla sueca Icona Pop está de volta com uma nova faixa. Impulsionada por uma produção tropical house cintilante, sintetizadores suaves e uma irresistível batida 4x4, Yellow Top capta a euforia de um romance de verão fugaz.

0: Esta Fate é uma colaboração de peso que junta o produtor e DJ norueguês Alan Walker e a superestrela de pop americana Ava Max. Lançado globalmente no final de junho, este single marca o aguardado reencontro desta dupla 6 anos após o estrondoso sucesso planetário de Alone Part 2 de 2019. Alan Walker desafiou a sua estrutura tradicional ao introduzir na faixa uma interpolação de alta energia de O Fortuna, a icónica peça coral sinfónica do compositor alemão Karl Orff, da obra Carmina Burana.
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0: De volta à Suécia, dou-te conta agora das Lennox, outra dupla de sucesso constituída pelas artistas Anna Larsson e Andrea Karlström. Após terem cativado a crítica internacional com projetos anteriores, ricos em harmonias vocais, a dupla serve-se de Boy Crazy para solidificar a sua transição para uma pop R&B alternativa cada vez mais madura e conceptual.

Com este Boy Crazy, as suecas Lennox continuam a ser apontadas como um dos segredos mais bem guardados da pop alternativa europeia. O projeto destaca-se pela sua total independência criativa e pela capacidade de criar músicas que servem perfeitamente de banda sonora para momentos de introspeção urbana, consolidando o duo como uma referência obrigatória para quem acompanha a evolução do R&B contemporâneo.

0: uma sonoridade diferente daquela que tem vindo a apresentar, Mariana apresenta agora Amte, uma balada intensa e emotiva que explora sentimentos profundos de amor e saudade. A experiência de Mastic Soul na produção cruza-se com a sensibilidade vocal da cantora, dando vida a uma canção que fala diretamente ao coração.
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0: Dando mais um passo certeiro pelo circuito alternativo internacional, Mars é o mais recente e aclamado single da norte-americana Debbie Dawson, artista que começou por chamar a atenção do grande público pela sua abordagem única e minimalista à folk e à pop, entrega neste tema uma das suas composições mais ricas e especialmente envolventes.

Com este Mars, Debbie Dawson confirma este ano o estatuto de uma das cantautoras mais promissoras e originais da sua geração. A sua herança cultural, com raízes familiares ligadas à música na Índia e nos Estados Unidos, reflete-se na sua sensibilidade melódica única que desafia os clichés da pop convencional e atrai ouvintes que procuram texturas sonoras mais profundas,

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1: E agora vamos ao quarto episódio do espaço Discos Perdidos, onde ao longo do abecedário vamos abordar um disco perdido da música portuguesa, duas bandas ou artistas por cada letra.
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1: Bem-vindo à rúbrica Discos Perdidos.
2: Letra B.
1: Depois do fracasso comercial que foi o projeto Filarmónica Fraude, António Avelar de Pinho, o vocalista, e Luís Linhares, nas teclas, juntaram-se ao ex-Música Nova Arum, Nuno Rodrigues, que é vocalista e guitarrista, e ao ex-Plexus Celso de Carvalho, no violoncelo e no contrabaixo, para formar uma nova banda. Em 1973, dá-se o encontro entre Pinho e Rodrigues, que inicia de imediato a escrita do seu primeiro álbum, Dos Benefícios de um Vendido no Reino dos Bonifácios, apenas editado 2 anos depois. O nome do álbum denotava já o tom surrealista que vai acompanhar toda a obra desta banda, surrealismo esse acentuado pelos desenhos de Carlos Zíngaro na capa do LP. Em 1974, antecipando o primeiro longa duração, saíra um single de título A Ladainha das Comadres, com Lavados, Lavados Sim, no lado B, temas que haveriam de integrar o álbum de estreia. No disco colaboravam Judy Brennan e Helena Afonso nas vozes e Carlos Zíngaro, Luís Linhares, Nelson Portolinha e José Campos e Sousa. António Pinho assina todas as letras e Nuno Rodrigues compôs os temas. Depois do álbum de estreia, a banda edita mais 6 LPs, tendo o derradeiro disco sido editado em 1984, ano em que dá um dos seus escassos espetáculos ao vivo, e assim, deste modo, encerrando uma década de prodigiosa reinvenção dos pressupostos da música popular portuguesa. Em 1986 dá-se a sua última aparição pública na TV, no concurso 1-2-3, apresentado por Carlos Cruz. Para escutar hoje A Ladainha das Comadres, o primeiro single editado em 1974, A Banda do Casaco.
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1: Foi o quarto episódio dos Discos Perdidos, hoje com a segunda letra B, a Banda do Casaco. Para a semana temos a primeira letra C, serão sempre, portanto, duas bandas diferentes para cada uma das 26 letras.
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1: Vírgula e Maninho lançam Não Tá Fácil, o novo single que promete marcar o verão. Com uma sonoridade descontraída e uma produção luminosa, o tema combina influências pop, reggae e ritmos urbanos, criando uma atmosfera contagiante. A química entre os dois artistas resulta num tema leve, fresco e cheio de energia, pensado para acompanhar os dias mais quentes do ano.

0: depois de uma carreira marcada por sucessos que atravessam gerações, vírgula, volta a demonstrar, com este Não Está Fácil, a facilidade com que cria canções que ficam na memória. A presença do brasileiro Maninho acrescenta uma identidade muito própria, reforçando o lado festivo e descontraído da música.
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0: Foi apresentado nesta terça-feira, dia 7, o novo tema dos U2, intitulado Street of Dreams. Trata-se do primeiro avanço do novo álbum de estúdio da banda irlandesa, ainda por anunciar, o primeiro dos U2 em 9 anos, com edição prevista para o final deste ano.

0: por Jackknife Lee, este Street of Dreams apresenta o inconfundível som dos U2, criado por Bono, The Edge, Adam Clayton e Larry Mullen Jr., que em setembro assinalarão os 50 anos da formação da banda.
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0: Após a explosão planetária com hits como Beautiful Things, o norte-americano Benson Boone continua a provar o seu talento nato para criar hinos emocionais de proporções gigantescas. O seu novo single, The Time of My Life, é prova disso mesmo, revelando perfeitamente a sua maturidade artística.

0: este ano, a canadiana Carly Rae Jepsen continua a ser mestre numa arte muito específica, transformar a ansiedade romântica e as dinâmicas das relações modernas em pop pura, eufórica e inteligente. Neste On Wires, não cede a modas passageiras e foca-se naquilo que os seus fãs mais valorizam. Melodias de corte impecável, refrões que colam à primeira audição e uma honestidade emocional que torna as suas canções imediatamente partilháveis.
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0: Após ter redefinido o panorama pop e visual global nos últimos anos, com a sua estética clubber e o seu hyperpop afiado, a britânica Charlie XCX continua a ditar as regras do jogo com Wink Wink, o seu mais recente single.

0: sintonizando diretamente na frequência da vanguarda da pop eletrónica e da cultura de club, este Wink Wink é mais um tiro certeiro de Charlie XCX, uma faixa que desafia os limites da pop convencional e que reafirma a pista de dança como um espaço de total liberdade e irreverência artística.
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0: Agora vamos recordar o tema que abriu o Clube Mega Hertz há 10 anos.
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0: No dia 16 de julho de 2016 foi transmitida a emissão número 173 do clube. E nesse dia decidi abrir a emissão com Deserto, uma das faixas do álbum de 2016, Isula, da Francisca Salema, sob o seu alter ego Salema.

0: Deserto, faixa número 2 do álbum Isula, de Salim, lançado em março de 2016, foi o tema de abertura da emissão 173 do Clube Megahertz, transmitida a 16 de julho desse ano.
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0: E pronto, estamos assim na ponta final desta edição 683 do Clube, mas ainda tenho a habitual piada seca do dia.
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3: Olha lá, olha lá.
4: Yeah.
3: Sabes qual é o tipo de vinho que o dinossauro bebe?
4: O dinossauro? Messa, mas que rei de pergunta é essa?
3: O dinossauro bebe vinho branco porque ele é um animal extinto.
4: Oh, valha-me, Santa.
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0: Ora, hoje a piada seca do dia tinha um dinossauro que bebe vinho branco porque é extinto. Está certo.

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1: Pedro Brunhosa lançou no início do ano Inverbo, o seu mais recente álbum, com a habitual colaboração da sua banda de apoio, os Comité Caviar. Uma das faixas, a número 10, tem como título Olha por Ti Antes de Olhares por Mim, que confirma a capacidade de Brunhosa para escrever em territórios onde a linguagem poética e a música em si se desafiam mutuamente, dando lugar a canções que são mais do que melodias, são observações profundas sobre a memória, o tempo e a ausência. E assim me despeço. Fica o encontro marcado para de hoje a 8 dias, aqui mesmo, na Rádio de Todos os Sucessos. Fica bem, tenha uma excelente semana.
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Olá, boa noite, eu sou a Joana Ramos e está no Mundo Maravilhoso. A pureza do amor por si mesmo quase nunca é deteriorada pela intrusão de algum propósito extrínseco ou ulterior. Apenas muito raramente procuramos o nosso próprio bem-estar primariamente, por esperarmos que leve a algum outro bem. Fique connosco.

O afeto humano utiliza um mecanismo que supera a distância social, desativando os circuitos que são utilizados para a avaliação crítica e para as emoções negativas, e une os indivíduos por intermédio do circuito de recompensa, o que explica o poder do amor para motivar e entusiasmar. Obrigada por estar desse lado. 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
3: Mas concentramos-nos nos nossos pontos fortes. Acima de tudo, contamos com um magnífico aliado, um cérebro adaptável, criativo e, ainda que por vezes o esqueçamos, social na sua essência.

quem diga que a fase mais determinante do nosso crescimento é a infância, porque é aí que aprendemos através da imitação dos adultos que se encontram à nossa volta.

0: Sabia que desde o primeiro dia da sua vida está programado para se deixar fascinar por rostos, em particular por rostos sorridentes?
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A vida humana é complexa. Compatibilizar o conjunto de afetos e de obrigações com os nossos interesses individuais pode ser conflituoso e confuso, sobretudo quando as exigências dos que nos rodeiam parecem excessivas ou quando as nossas forças fraquejam.

O afeto humano utiliza um mecanismo que supera a distância social, desativando os circuitos que são utilizados para a avaliação crítica e para as emoções negativas, e une os indivíduos por intermédio do circuito de recompensa, o que explica o poder do amor para motivar e entusiasmar. Obrigada por estar desse lado. 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

0: O silêncio não é simplesmente exterior. É preciso ter silêncio no coração. Mas esse silêncio pede-nos em cada dia muita turbulência e muito trabalho. 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
4: O natural na vida são os conflitos e as crises, são inevitáveis. O importante é conhecer e saber manejar as ferramentas básicas para os resolver, porque caso contrário, impedimos os processos de transformação e evolução que deveriam acompanhar as nossas vidas.
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Entre tantas espécies nesta explosão de vida no planeta Terra, destaca-se uma espécie aparentemente frágil, a nossa. Faltam-nos muitas qualidades e a robustez física de outras espécies.

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0: Não se esqueça de que não é uma ilha. As redes que sustêm o seu mundo estão tecidas com complexidade.
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0: são as direções, os sentidos, a quimera, a inspiração e o enlei da jornada por um certo oriente. É a hora mágica das mil e uma noites e dos beduínos do tempo, da simbiose entre poemas compostos nos passos da saudade e a música que nesta tenda é uma memória que nos habita. Somos nós e eles, os lugares por onde viajamos para nos reencontrarmos connosco próprios.
1: Prezados ouvintes, sejam todos muito bem-vindos a mais uma emissão do programa Um Certo Oriente, um espaço plural de partilha musical, de entretenimento, de encontro de pessoas, de mundos, de culturas e de saberes, apresentado por este vosso anfitrião António Rodrigues, que no curso do próximo tempo, aqui nesta nossa rádio a transmitir via web para todo o mundo, procurará proporcionar-lhes momentos diferentes e aprazíveis, compartilhando a melhor seleção musical, as curiosidades de ontem, de hoje e de sempre, e os pensamentos simples que nos chegam dos insondáveis destinos do Norte de África, Médio Oriente, Golfo Pérsico e da região peninsular do Sul da Ásia. Sob a erudita reflexão do poeta libanês Khalil Gibran, quando o inspirou a que sejamos sempre capazes de viver tudo o que há de sagrado em cada instante, proponho-lhes o meu singelo convite para que nos façam companhia e desfrutem de uma deleitável jornada pelas exóticas quimeras de um certo Oriente.
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São os acordes iniciais da emissão de hoje de Um Certo Oriente ao ritmo de verão, com Viva el Rei Habibna, da dupla composta pela voz de ouro do grupo Gypsy Kings, Nicolás Reyes, e o cantor e compositor marroquino Sahad Lamjarret, também com o cover de Ya Mustafa Cheri Jitem, interpretado pela cantora libanesa Mira Mufarris, e do talentoso duo composto pela cantora chilena-palestiniana Eliana e o rapper e compositor tunisino Balti, na faixa Garibaldi. Receberemos seguidamente no alinhamento o cantor, compositor e multi-instrumentista de reggae sudanês, Moali, no lindíssimo tema Salamu Aleikum, música que celebra a paz e a fraternidade. Também Samsara e Metaboy com Tiki Taka, e do subcontinente indiano, em ritmo made in Bollywood, Nora Fatehi, acompanhada pelo cantor e compositor nigeriano Keith Daniel, privilegiar-nos-á com Pure Luxury, tema que nos encaminhará até ao nosso próximo conteúdo. Até já!

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1: Como se diz pelo Oriente, é em boa companhia, entre cafés e chás, que se contam as melhores histórias. E hoje falar-vos-ei um pouco do Rio Tigre, o rio dos segredos milenares que moldou impérios. Desde os primórdios da civilização, o Rio Tigre, Dijlah em árabe, desempenhou um papel fundamental no desenvolvimento das sociedades humanas. Com a sua nascente a cerca de 1.150 metros de altitude, nas encostas das montanhas Taurus, na atual Turquia, foi uma das principais artérias da antiga Mesopotâmia, berço de algumas das primeiras civilizações do mundo. Durante a Antiguidade, especialmente entre aproximadamente 3.000 a.C. e 600 d.C., o Rio Tigre, nome relacionado com o conceito de rapidez ou agilidade semelhante a um felino, foi testemunha do surgimento e da queda de grandes impérios. Às suas margens floresceram cidades lendárias como Nínawa, centro do poder assírio e símbolo de grandiosidade arquitetónica, Ctesifonte, uma das maiores metrópoles do mundo antigo, e a fortificada cidade portuária de Seleucia do Tigre, fundada após as conquistas de Alexandre o Grande. Essas cidades não surgiram por acaso. O Tigre, junto ao rio Eufrates, Al-Furat, permitia a irrigação de terras férteis, o desenvolvimento da agricultura e o estabelecimento de rotas comerciais essenciais. Foi nesse ambiente que nasceram avanços como a escrita cuneiforme, códigos de leis e complexas estruturas políticas. A abundância proporcionada por esses rios ajudou a sustentar populações densas e culturas sofisticadas, marcando profundamente a história da humanidade. Atualmente, o Rio Tigre continua a ser vital para o Iraque, passando por cidades importantes como Mosul e Bagdá, a capital do país. Embora o cenário moderno seja diferente, a sua importância histórica permanece viva como testemunho do poder da natureza na formação das civilizações. É um certo Oriente. Seguimos viagem.

Com a nossa sequência musical a cumprir a primeira metade da emissão de hoje de Um Certo Oriente, foi tempo de ouvirmos o cantor jordano Hani Mitwazi e o seu sucesso musical deste ano, Naizak, Meteorito. De outros destinos, a cantora Nora Fatehi obsequiou-nos com Shake Your Waist, tema no qual participa ainda o artista tanzaniano Diamond Platnumz e o compositor norte-americano Jason Derulo. E do panorama musical turco, foi com agrado que recebemos o produtor e cantor Can Demir no single Yama Yama. A todos vós, estimados ouvintes, que nos ouvem em casa, no trabalho, em viagem, onde quer que se encontrem, reitero o convite para que se mantenham na nossa companhia, aqui mesmo, onde, semanalmente, ao longo desta hora, o Ocidente encontra o seu Oriente.

pelos jardins a oriente de nós, entre frondosos palmeirais, dunas, oásis e sonhos, ouvimos a Águia do Alto Egito, como é conhecido o cantor Mohamed Ramadan, com os produtores Mário Fresh e Renfto, em Necessaire, e do Reino de Marrocos, Ayman Serrani e Natália Yasmin, no enérgico tema pop Darni Rassi. E ao começarmos a fazer paulatinamente o caminho de volta, para musicalmente percorrermos da melhor maneira o restante itinerário, escolhemos uma seleção de temas exclusivamente a pensar em si e que nos ajudarão a tornar essa rota, nomeadamente com a proeminente cantora israelita Edin Ben Zakim e o DJ e produtor musical Itai Galo no festivo Mohabbet, e viajando até ao Maghreb, a cantora pop marroquina Manal obsequiar-nos-á com Marmoula, antes dos seus conterrâneos Zohair Bahawi e Inziadi cumprirem as honras. E assim se faz um certo Oriente. O pensamento que decora o pergaminho que sela a emissão de hoje inspira-nos que tudo o que é bom dura o tempo necessário para ser inesquecível. Palavras de Fernando Pessoa. Que assim seja.

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1: E praticamente a concluir o capítulo de hoje do programa Um Certo Oriente, como um dia legou para a posteridade Carl Sagan, diante da vastidão do tempo e da imensidão do universo, é um enorme prazer para mim dividir um planeta e uma época consigo. Aproveito esta oportunidade para deixar uma palavra de gratidão a todos vós, estimados ouvintes, que durante esta última hora me concederam a amável honra da vossa simpática companhia, assim como endereçar uma devida palavra de reconhecido apreço à fantástica equipa desta nossa rádio, que uma vez mais tornou possível levar até vós esta edição e que para mim constitui sempre um gosto e todo um privilégio produzir e realizar. Sou o António Rodrigues e voltarei ao vosso convívio, oxalá, de hoje a 8 dias, à hora certa, para mais uma nova peregrinação pessoal, interior e geográfica pelos jardins ao oriente de nós. Até lá, desejo a todos a continuação de uma excelente semana. Muito obrigado pela vossa presença. Bem-ajam. Maktub. Estava escrito.
0: E nós, na luz que declina sem contorno, seguimos. Grão de pó no sol divino, ao poente sob as areias silenciosas, onde tudo é sono sem adorno.